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tanto orgulho de você. Eu oro tanto por você, meu filho. Sua vida me preocupa, sabe? Você é um menino tão bom. Você é um menino tão abençoado, sabe? Porque só Deus na sua vida, na minha vida. Tá bom? Obrigada, meu filho, por tudo, tá bom? Obrigada de coração. Eu fico sem palavras, sabe? Te amo, viu?

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1: Hora certa.
2: 9 horas e 23 minutos.
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2: Itambé FM e a hora certa.
3: 10 horas e 4 minutos.
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1: Hora certa.
2: 10:51.
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2: 11 horas e 31 minutos.
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1: 4:25.
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1: Hora certa.
2: 4:58.
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2: Maravilha, então, gente, estamos chegando aqui e a partir de agora tem Baú Sertanejo. Obrigado aí pelo teu carinho, pela tua audiência. Você de qualquer parte da cidade, do Brasil e do mundo tá ligado com a gente. E a gente sempre tá ligado em você. E não importa o dia, não importa a hora, a gente tá levando alegria pra você. Alegria, alegria.
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1: 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E a hora certa.
2: 5:27.
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1: E a hora certa,
2: 6:04.
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3: O som do berrante está começando mais um dia, está começando nossa terça-feira. Ah, você é muito bem-vindo aqui na Itambé FM, está começando mais um Raiz Sertaneja. Eita maravilha! Bom dia! Você sabe que você é muito bem-vindo, muito bem-vinda, a casa é sua. Você pode participar, pedir seu modão, falar seu bom dia, mandar sua mensagem, mandar um oi. Fala comigo, o WhatsApp é o 44-4141-4410 e o 98837-4005. É, pode vir, a casa é sua, fique à vontade. Você está na melhor, está na Itambé FM 105,9, a rádio que mais cresce em audiência. Eu quero agradecer demais pelo carinho, pela audiência, quero agradecer ao meu papai do céu, ao nosso Deus, por mais um dia, por estar aqui no estúdio conversando contigo, transmitindo pelas ondas do rádio, por frequências moduladas e também pela internet, pelo bundão afora. Então, vem comigo, vamos juntos até as 9 da manhã, o programa está repleto de coisas boas, feita pra você, sempre com o maior carinho do mundo, tá? Então, deixa eu dar um oi pessoal aqui que já tá mandando mensagem, que tá falando comigo, tá mandando o seu bom dia. Bom dia, Moacir Escádua, bom dia rapaz, você tá bom, tudo certinho? Que maravilha rapaz, Deus abençoe ricamente, viu? Ótimo dia para você. Moacir, um abraço para você e toda a família. Que Deus abençoe ricamente todos vocês, tá bom? Bom dia também a Rose. Cadê? Aqui. Bom dia, Rose. Bom dia. Um abraço para você. Que Deus abençoe. Um abraço também a toda a sua família. Um abraço a todo o pessoal da creche. A Vandeleia, a Roseli Piveta, Dalila, a Keila, a Yolanda. Quem mais? A Kate Kelly, a Josi. A Nilza, a Vanderleia já falei, a Vanessa, a todo o pessoal aí, tá? Deus abençoe a todos vocês. Tenha uma terça-feira assim, ó, abençoado. Beijão e um abraço apertadíssimo nas crianças, tá? Fiquem com Deus e bora lá. Vamos lá para mais um dia. Bom dia também ao Onofre lá em Paranacite. Bom dia, Onofre, você tá bom? Um abraço para você, para Silvana. Um ótimo dia, que Deus abençoe ricamente. Um abraço também a meu amigo Claudino Bento, capital paulista. Ô Claudino, um abração pra você, rapaz. Obrigado aí pelo carinho de audiência. Hoje é terça-feira, vamos lá para mais um dia, né? Cheio de disposição. Um abração. Quem mais? A Simone Oliveira. Oi Simone, bom dia. Bom dia a todo o pessoal aí do Colégio Cívico Militar. O presidente Arthur, que Deus abençoe vocês ricamente. Tenha um dia assim, repleto de muitas bênçãos, muita paz, serenidade, boas vitórias e conquistas e assim por diante, né? Nair Pelizé, bom dia, Nair. Bom dia também ao Japa, bom dia ao Wanderson Veracruz, bom dia, Deza, doutor Camargo. Deza, tudo bem? Como é que tá você? Tudo certinho? Como é que tá sua princesinha? Um abraço aí para todos, viu? E doutor Camargo, ótimo dia, que Deus abençoe. Helena Mendes, bom dia, Helena. Bom dia também a Silvana, Natália Serena, Zé Paulo, o Diego, a toda a família. César Florão, bom dia, Roseli Piveta, bom dia também a Cida, bom dia Sebastião Pelizé, bom dia Aldo Freitas. Ô Aldo, como é que tá em Laranjal do Jari, tudo certinho? Um abração, bora lá para mais um dia, né, meu irmão? Deus abençoe vocês aí, tá? Daqui a pouco eu vou ouvir o seu áudio também, lá de do Valdionor, lá de Itambé, Bahia. Lá da Bahia, participando, mandando no áudio. Ô, Valdionor, um abraço, meu querido. Deus abençoe ricamente, viu? Um abraço a você e toda a família. Bom trabalho. Que seja um dia repleto de muitas bênçãos, tá? O Tonho também mandando áudio. Já, já vamos ouvir, Tonho. Um abração pra você aí, tá? Deus abençoe todo o pessoal em Jacarezinho, Norte Velho do Paraná. Também a Rosilda. Ô, Rosilda, bom dia, minha querida. Tudo bem? Tudo certinho? Abração pra você, seu esposo e toda a família aí, tá? É, Dona Divina. Bom dia, Dona Divina. Um abração, bom dia. Roseli Garcia, de Floresta. Oi, Roseli, bom dia. Um abraço para você, seu esposo e toda a família. Que Deus abençoe. Ótima terça-feira para nós, né? Também o Chicão da Viola, de Rio Claro. Ô, Chicão, meu querido amigo, um abração para você e todo o povo aí de Rio Claro. Obrigado aí pelo carinho da audiência. É, seu Dito, família Martins, Dona Doralice, Ana Paula, Silvana, todo, Sueli, um abraço a todos aí, tá? Márcio Oliveira, Adriana Cândido, Johnny Paixão, Maria de Lourdes, bom dia, Maria de Lourdes. Bora começar, né, gente? Eita, é bom, viu? Eu gosto de ficar dando um bom dia pra vocês, é gostoso demais, viu? Se pudesse, a gente ficava, e a gente fica, né? Decorrer do programa, a gente vai falando aqui com vocês, tá? Mas tem uma coisa que eu quero dizer, que eu sempre considerei muito importante. Ah, tá aqui no bom dia de hoje, tá? É. Ó, quem é grato transforma coisas ruins em boas. É verdade. Por quê? Porque é grato em todas as situações. Vê o lado bom de todas as coisas. Mesmo quando acontece algo ruim, né? E a gente é grato por isso, nós tiramos lições dessas coisas ruins que estão acontecendo. É, e transformamos em bênçãos ali amanhã. Agora, quem vive reclamando de tudo, mesmo as coisas boas que acontecem, parece que não vê, não agradece e acabam ficando ruins. Então, gratidão no coração transforma a sua vida e a vida das pessoas que estão aí contigo. Seja grato, seja feliz, viva intensamente ao lado de Deus e as coisas vão dar muito certo, mesmo quando não parece, né? Por quê? Porque todas as coisas, todas, não são só algumas, todas as coisas cooperam para o bem daqueles que amam a Deus. Então, bora lá? Coloca aquele seu sorriso mais lindo em seu rosto, vista aquele seu melhor sorriso. Isso enche de esperança seu coração, de alegria, de força de vontade, de ser feliz. E vem comigo, respira fundo e diz assim, ó. Bom dia!
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0: São 6:29. Esse foi o nosso primeiro bloco. É 6:29, 6:30 agora. 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Você ouviu aí o Liu e Léo e P Prisioneiro, Zé Futuro e Pitangueira, Lembranças do Duque e Dalvan, Dama de Vermelho e ainda Peão Carreira e Zé Paulo, Porta do Mundo. É para começar bem demais nossa terça-feira, hein? É fora da casinha. Uma sequência maravilhosa. 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
4: 6:33.
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2: Vem comigo, vamos lá para a previsão do tempo de hoje, ó. Para começar, um alerta amarelo aí para tempestade, viu, gente? Ah, onde, Oliveira? Ó, região sul do Brasil, ou seja, Paraná, Santa Catarina, Rio Grande do Sul, região sudoeste, centro-oeste do Brasil, essas três regiões aí tem que tomar cuidado, ficar atento, que tem alerta aí de temporal com ventos intensos, viu? Ventos intensos. Então, hora ficar atento, né? Tá precisando de chuva, tá, mas é que venha tranquila, se assim Deus permitir, que venha tranquila e nada de mal aconteça. Ó, hoje é terça-feira, dia 25, mínima de 17 graus, máxima de 28 graus. Aqui tá bem ameno, né? Bem tranquilo. Ah, o meu amigo lá de Laranjal do Jari, o Aldo, tava falando lá, tá nessa média de 33 graus, que hoje amanheceu mais fresquinho, 28 graus. Meu pai do céu. É uma sauna, rapaz, você tá doido. Ó, sol com muitas nuvens durante o dia, período de céu nublado, noite com muitas nuvens, tá? Tem possibilidade de chuva, mas ainda tá fraca aqui para nossa região, mas pode ser que aconteça, né? Vamos ver. Vamos ver realmente se vem, pelo menos que venha, se vem, que venha tranquila, né? Que venha sossegada. Quarta-feira é dia 26, mínima 18, máxima de 30 graus, sol com muitas nuvens durante o dia, período de céu nublado, noite com muitas nuvens, possibilidade bem fraquinha, mas, né? Vamos ficar atentos e alertas, tá? É, de chuva pode ser que nem aconteça aqui na nossa região. Quinta-feira, dia 27, mínima 19, máxima de 33 graus. Dia de sol com algumas nuvens, névoa ao amanhecer e noite com poucas nuvens. Aqui já não tem mais nenhuma possibilidade de chuva. Tá? Sensação térmica vai ficar entre 18 e 24 graus. Agora, sexta-feira já tem aquele alerta, mas aquele alerta de alta temperatura. Mínima de 24, máxima de 37 graus, gente. É, sol com muitas nuvens durante o dia, períodos de céu nublado, poucas nuvens. A umidade está despencando, está lá em 30% e um calor intenso, né? 24 para 37 graus e só aumenta, viu, gente? Só aumenta, tá? É, domingo, ó. Previsão aí de sábado, né? Sábado, estamos sábado, de 26 para 39 graus, domingo também, e vai se mantendo as temperaturas altas, tá? E pouca possibilidade de chuva, tá bom? Pela porcentagem que tem aqui, pode ser que nem aconteça, mas vamos lá cuidar, hidratar o nosso corpo, tomar muita água, que o calor tá vindo e vindo forte por aí.
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2: Eita, bom dia, Maria Helena, Vivalter, um abração pra vocês. Eita, maravilha, viu? Coisa boa, ótima terça-feira, que Deus abençoe vocês ricamente. O Galinho Chico também mandou um abraço pra vocês, tá? Bom dia, Vanilde Almeida. Bom dia, Vanilde. Tudo certinho? Forte abraço, ótima terça-feira para você. Também para Luzia Cristina de Itambé. Luzia, bom dia. Ótima terça-feira, que Deus abençoe. Sandra Mara Freitas Batista. Ô, Sandra, um abração para você. Ótima terça-feira. Obrigado pelo carinho da audiência. Tamo junto sempre, viu? A tia Lena, tio Carlos, o Geraldo Brito. A Rosilda de Itambé e assim por diante. Já vou cumprimentar todos vocês, tá? Rapaz, lá amanhece assim, calor desse jeito, Aldo. Rapaz, quente demais da conta, né? Bom dia, Aldo.
3: Ali, meu amigo, bom dia. Deus abençoe o seu dia, meu irmão.
2: Amém. Bom dia para você, irmão, também.
3: Graças a Deus, tudo sob controle.
2: Que bom.
3: Estamos no verão amazônico.
2: Eita.
3: Temperatura constante aqui acima dos 33 graus, 35,
2: rapaz,
3: 36.
2: É muito quente.
3: Hoje, graças a Deus, amanheceu aí a temperatura agradável, em torno de 28 graus.
2: 28 graus. Hein?
3: Um abraço, meu irmão. Tudo
2: um
3: de
2: abraço,
3: bom.
2: Deus abençoe. Obrigado pelo carinho da audiência. Bora lá, vamos que vamos. Bom dia, meu amigo Gomes. Como é que tá, rapaz? Tudo certinho? Forte abraço pra você. Que bacana, viu? Deus é bom, bom te ver, bom conversar contigo novamente. Grande amigo de longa data. Estamos aqui, rapaz. Um abraço, viu? Que Deus abençoe. Quem mais? Deixa eu ver. A Maria Lúcia Lacerda. Um abraço, Maria Lúcia. Como é que tá você, Maria? Tudo certinho? Bom dia, que cada manhã possamos agradecer a Deus pelo privilégio da vida. Assim seja. Quem tá por aqui também? Deixa eu já só a Simone Oliveira. Ô Simone, bom dia, minha querida. Tudo certinho? Fala comigo.
4: Bom dia, Oliveira Júnior, ouvintes do programa Raiz Sertaneja. Hoje, 25 de agosto, dia do soldado, passando aqui para parabenizar a todos em nome
2: Verdade.
4: Da Escola Estadual Cívico Militar, presidente Arthur da Costa e Silva. A gente reconhece o trabalho deles, a dificuldade também que eles têm, todas as dificuldades.
2: Verdade.
4: Até a desvalorização deles, que deveria ser o contrário, né?
2: Verdade.
4: E posso pedir música?
2: Claro, você manda, pode
4: Eu
2: pedir.
4: Eu acho que é Cuitelinho,
2: Cuitelinho.
4: Parece que é isso mesmo, Cuitelinho, pode ser?
2: Claro, um abraço a todos os soldados, né? A polícia, gente... Nós precisamos, necessitamos dessa parceria, a sociedade está carente, né, de policiamento. Um abraço a todos vocês aí, tá bom? 6h42, vamos começar com o milionário José Rico. Já, Simone, um abraço a todos aí, tá? Já vamos colocar aqui na sequência, Cuitelinho.

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0: Agora são 6 horas e 57 minutinhos, oferecimento de Lava Jato do Gordinho. 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
4: Hora certa!
3: 6 horas e 59 minutos.
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2: 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A rádio da família, a rádio que toca o que você gosta de ouvir. Estamos juntos e vamos juntos até as 9 horas da manhã. Acerta o seu aí, eu arredondo o meu aqui agora. São 7 horas e 3 minutinhos. Deixa eu falar aqui com o meu amigo Rodolfo. Rodolfo Kaique, ele está lutando com muita determinação, com muita força de vontade, coragem, batalhando aí contra a obesidade. É uma luta difícil, gente. Tem que ter muita disposição mesmo, muita força de vontade e apoio das pessoas que estão aí ao seu redor. Eu vou fazer um bate-papo ainda com o Rodolfo, nós vamos até lá, vamos conversar com ele pessoalmente, fazer realmente uma entrevista. Mas hoje vamos ver aqui o Rodolfo. Bom dia, você está bem?
3: Bom dia para todo mundo aí, os ouvintes da Raiz Sertanejo, do Oliveira Júnior, né?
2: Tamo junto.
3: Programa abençoado, maravilhoso.
2: Amém.
3: Né? Para poder estar abençoando a sua vida nesse dia. Me chamo Rodolfo Kaique, tenho 31 anos.
2: 31
3: né?
2: anos.
3: E estou lutando contra a minha obesidade, né?
2: Tá certo.
3: Tomei essa decisão, né? Através de alguns problemas de saúde, né?
2: Sim, importantíssimo.
3: Mas eu vou estar, Oliveira vai estar me entrevistando, ela vai estar fazendo uma entrevista. E é para incentivar você, né? Assim como eu. Eu tomei essa iniciativa por conta própria. Não foi ninguém que chegou em mim e me disse, ó, não, eu tomei essa iniciativa. Porque é sempre como eu falo, né? Quem manda no seu corpo e na sua mente é você.
2: É verdade, né? Otto, verdade.
3: Então eu tomei essa iniciativa, né? E pela graça de Deus aí eu já perdi 40 quilos.
2: Oh, que 40 benção, quilos, né? Rapaz, parabéns.
3: E eu achava que seria impossível, né? Achava que seria impossível. Então nós vai estar marcando eu e o Oliveira, né? E eu vou contar pra vocês aí da rádio, Raiz Sertaneja, né? Pra todos os ouvintes, ouvir um pouco da minha história.
2: Isso é importante.
3: E eu quero servir de exemplo pra todo mundo, sabe? Eu não quero ganhar fama, né? Nem nada disso, mas eu quero que minha vida seja sirva de exemplo. Para que mais pessoas possam sair do comodismo assim como eu. Confesso, e eu tenho certeza, que a maioria das pessoas que são obesas, ela tem medo de fazer uma cirurgia, uma bariátrica.
2: Não, né? É fácil, né?
3: Cortar um pedaço do seu órgão.
2: Assim
3: como eu. Só que eu busquei, né? Tem o plano A, mas eu busquei o plano B.
2: Exato.
3: E o plano B também dá certo.
2: Com certeza.
3: Né? E eu tenho prova e comprovo para você que o plano B deu certo.
2: Aí, que maravilha.
3: Estou lutando contra a obesidade. Né? Graças a Deus estou vencendo ela não está sendo mais minha. Inclusive eu falo, não sei de quem vai ser. Mas é isso aí. Para todos os ouvintes da rádio Raiz Sertaneja, né? Nós vai estar fazendo uma entrevista eu e o Oliveira Júnior.
2: Isso mesmo,
3: né? E se você se interessar, né? E quiser acompanhar mais sobre a minha rotina, sobre a minha vida, sobre os meus tratamentos,
2: como você
3: sobre
2: tem
3: as minhas
2: feito,
3: alimentação,
2: né?
3: Que eu faço também, eu gravo vídeos, né? Fazendo as alimentações saudáveis.
2: Isso é importante.
3: Que eu invento, é coisa que eu invento na minha cabeça, né? Modo de preparo.
2: Certo.
3: Se você quiser saber mais sobre mim, né? Me segue nas redes sociais.
2: Vamos
3: no Instagram,
2: fazer isso.
3: É arroba Rodolfo Kaique. No Facebook é Rodolfo Kaique também. É com K, tá? E no TikTok também, arroba Rodolfo Kaique. Me segue lá, entendeu? Me dá essa força. E me segue para você também servir de incentivo para você.
2: Isso.
3: A sair do comodismo da sua casa e ir para cima. A gente, pessoal, vocês não sabem qual é o poder que a mente da gente tem, né? O poder que ela tem para poder vencer qualquer obstáculo. E assim como eu estou vencendo, você também pode vencer.
2: Com certeza.
3: E é aquilo que eu falo. Quando você dá o primeiro passo, Deus estende a mão e te ajuda.
2: Isso.
3: E coloca pessoas maravilhosas para te ajudar.
2: É verdade.
3: Inclusive, né? Eu tenho as pessoas maravilhosas, que é minha nutricionista Luana. E minha doutora, que é a Jordana, que estão me ajudando.
2: E
3: está tendo resultado. Tá bom? Então, isso aqui é uma parceria que nós vamos estar fazendo, eu e Oliveira Júnior, né? Nós vamos estar fazendo a entrevista, eu e ele. E eles vão estar acompanhando a minha vida, minha rotina, para estar passando para vocês, para incentivar vocês a sair do comodismo e também vencer algo que você acha que é impossível na sua vida, mas você vai conseguir vencer. Tenham todos os ouvintes um bom dia e que Deus abençoe essa sexta-feira e o seu final de semana.
2: Amém, amém. O Rodolfo mandou esse áudio na sexta-feira, nós colocamos hoje, porque na sexta nós começamos a conversar, já falar alguma coisa sobre isso. Vamos fazer um bate-papo bacana, né, para você entender essa rotina, essa luta. É, o Rodolfo, que estava aí com aproximadamente 300 quilos, já perdeu bastante peso, continua perdendo, está lutando, está sendo orientado, né, pela Jordana, pela Luana, as doutoras que estão acompanhando. A população abraçou o Rodolfo, está acompanhando, está ajudando, está incentivando. Então, nós vamos acompanhar esse desafio do Rodolfo de perder peso. É, e quem sabe um dia ele possa vir até aqui o estúdio, inclusive fazer um bate-papo. Agora ainda não é possível por conta da obesidade, e a escada que tem para chegar aqui no estúdio fica inviável. E por isso nós vamos até ele, vamos fazer um bate-papo com ele, e em breve, quem sabe, né, Rodolfo, logo você vai poder estar subindo essas escadas aqui, conversando comigo aqui no estúdio do Raiz Sertaneja, que vai ser uma grande conquista, uma grande vitória. Tá? E nós estamos aqui de braços abertos também para te apoiar, para te incentivar, os nossos ouvintes a enfrentar os seus desafios, sejam eles quais forem, né? No seu caso é obesidade, de repente algumas pessoas têm outros desafios, mas o importante é que todas as coisas são possíveis quando nós acreditamos em Deus e com fé seguimos adiante, seguimos a luta, vamos, né, encarando os problemas e vencendo um de cada vez, a cada dia. Rodolfo, obrigado aí pelo carinho, forte abraço para você, é, e siga aí na sua luta. Eu tenho certeza que já é um vencedor, só vai, né, confirmando dia após dia, né, cada detalhe, cada situação, vencendo e passando adiante. Não é? São 7 horas e 9 minutinhos, bora lá, vamos de música. Música.

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1: Ah, deixa eu mandar um abraço aqui pro pessoal da Neia Padaria e Confeitaria. Abraço, Fernando, tudo bem com vocês? Ah, o Fernando pediu uma música aqui, ó. Folha Seca, Amado Batista. E manda aí pra Neia, pra Vera, pra todos os ouvintes. Então, ó, desce a agulha pra Amado Batista. São 7 horas e 21 minutinhos.

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1: São 7 horas e 25 minutinhos. 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Você ouviu Amado Batista? Música linda, né? Participação da Simone Simária. É, linda demais. Você ouviu também Matuto, Mato Grosso e Matias. Também Manto Estrelado. Essa música é simplesmente maravilhosa, com Batô e Kleber. E também o Bruno e Família, Nuvem Passageira. É, realmente, gente, olha. Tem certas coisas, músicas como essa, é só aqui no Raiz Sertaneja, de segunda a sexta-feira, das 6 às 9 da manhã. E é por isso que esse programa hoje se espalhou pelo Brasil afora, porque é bom demais da conta, gente. É só modão, viu? 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

0: 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E a hora certa.
1: Hora certa.
2: 7:27.
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3: Eita, Raiz Sertaneja é bom demais, bom dia. Meu amigo Moacir Escado, lá de Vitória, Espírito Santo, acompanhando a gente, sempre com muito carinho. Ontem nós passamos, sim, falamos os benefícios, né? Em coisas da roça, falamos os benefícios aí da taioba, né? Ele estava relembrando aqui que na sua infância, né? A avó fazia polenta, ovo frito, caipira, aquele ovo caipira e taioba. Deve ser bom demais da conta, né, Moacir? Que maravilha, viu? Nossa época era uma época muito mais simples, mas muito mais rica, né?

É fantástico. Hoje poucos sabem o valor que tem, né? Uma taioba com franguinho, com polenta, com ovo frito, ovo caipira, é diferenciado, né? É diferenciado, de verdade. Boacir também, um abraço também, né? O Evaristo Escárdua, um abraço, que Deus abençoe ricamente. Também a Eliette, um abraço a todos aí em Vitória, Espírito Santo, que Deus abençoe vocês ricamente, tá bom? Um abraço, Jacaré. Um abraço, rapaz. Tá bem? Tudo certinho? Também o Marcos da Agroplante. Todo o pessoal ligadinho com a gente. É bom demais ter vocês aqui, viu? Ah, um abraço também a Josi, a Veridiana, a Severina, o Odair Gomes. Hoje, gente, eu vou fazer daqui a pouquinho receitas da nossa terra. Ah, o que que vai ter hoje em receita? Ah, que delícia, viu? É um bolo de milho. Feito com um flocão de milho e requeijão. Fica cheio de sabor, mas e ó, não fica seco, sabe? Não fica pesado, fica fofinho, delicioso. Vai preparando papel e caneta. Daqui a pouquinho tem receita. Vamos de Vieira e Vieirinha? Ah, quem pediu Vieira e Vieirinha? Vamos aqui. É o meu amigo lá de Formiga, Minas Gerais. Deixa eu localizar aqui. Já pra tá falando certinho, o Maurício Mendonça. Ô Maurício, bom dia, rapaz, você tá bom? O Maurício Mendonça pediu a música com Vieira e Vieirinha, Parasita. Quero oferecer aí para todos os ouvintes, para você, Oliveira, para sua família, para todos que gostam da música raiz. 7h31, Vieira e Vieirinha, desce a agulha.

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1: Estamos aqui em Campo Grande, Mato Grosso do Sul, na casa do João Carreiro, e vamos cantar uma música de Ronaldo Viola e Praiano, o rei da pecuária.
2: Carca Fogo.

0: Os Bonifácio, o treino é fácil.
1: Segura, igual caiu.
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0: Eita, nós lá em casa, bom demais da conta, né? É um modão mais lindo que o outro, esse é o Raiz Sertaneja. 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Agora são 7 horas e 45 minutinhos. 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Ó, tem a massa do café, que é uma delícia. Tem a massa de chocolate com menta. Tem banoffee, que é maravilhoso. Tem uma que é... Como é que fala aquele... Poxa, deu branco, rapaz. Ovo maltine. É uma delícia. E o açaí, então? Um sabor mais delicioso que o outro. 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E ainda tem a possibilidade de você ganhar. 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Passa pelo buffet? Se você acertar o peso, você ganha, você não paga. É, eu já vi muito isso acontecer ali. Eu ainda não tive essa sorte, não. 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Vem cá, deixa eu falar isso pra você. Olha, tem gente que tem sorte. Eu tenho tanta sorte que se alguém sortear aí, ó, uma dívida, eu ganho. É, se alguém sortear um carnê, vai cair pra mim, rapaz. 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
1: 105,9 Itambé FM e a hora certa.
2: 7 horas e 48 minutos.
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0: 7:51, pega seu papel e caneta aí, essa receita é diferenciada, é um bolo de flocão de milho, mas recheado com requeijão, eita sabor, ó, é simplesmente fantástico, não fica aquela massa pesada, fica fofinho e não fica aquele bolo seco também, fica, olha gente, é diferenciado, tá? Então, bora lá anotar aí. Depois eu vou colocar também, lógico, a receita lá no grupo de WhatsApp do Raiz Sertaneja para você poder estar compartilhando com outras pessoas e fazendo aí hoje ainda esse bolo que é simplesmente delicioso. Bora lá? Ó, você vai precisar de uma lata de milho verde, uma xícara e meia de leite, tá? Ou você pode usar a mesma medida da lata, tá? Pode ser também, né? Uma lata e meia da que você usar de milho, você vai colocar de leite. Também segue usando a latinha aí como referência. Ó, meia lata de óleo, tá? Também uma colher de sopa de amido de milho e 200 gramas de requeijão cremoso, tá bom? Vai usar também, ó, uma lata e meia do flocão do milho, que vai usando a lata como medida, e uma lata de açúcar, 3 ovos, uma colher de sopa de fermento e uma pitadinha de sal para dar uma quebrada no doce, tá bom? Vai ficar muito bom. Anotou? Ó, vou repetir, tá? Uma lata de milho verde, usa a lata depois como medida, uma lata e meia de leite, meia lata de óleo, uma colher de sopa de amido de milho, 200 gramas de requeijão cremoso, uma lata e meia do flocão de milho, uma lata de açúcar, 3 ovos, uma colher de sopa de fermento e uma pitada de sal. Bora fazer então, vamos preparar. Em uma tigela, misture o flocão de milho com o leite integral e aí deixe descansar por 10, 15 minutos, que o leite vai hidratar o flocão. Esse tempo é importante, viu? Para que o flocão absorva aí todo o leite, fique bem hidratado, tá? Enquanto isso, você vai colocar no liquidificador os ovos, o milho, o açúcar, o óleo, o amido de milho e o sal. E vai bater aproximadamente aí por 3 minutos até obter aquela consistência, né? É uma consistência lisa, homogênea. Muito bem. Despeje esse conteúdo do liquidificador sobre o flocão que já está hidratado, né? E misture bem aí com uma colher, um fouet, misture bem, até ficar bem homogêneo. Por último, você vai acrescentar o fermento em pó e mexa aí delicadamente, apenas aí para incorporar o fermento à massa. Vai transferir essa massa em uma forma, aquela que tem o furo central, untada e polvilhada com fubá. Em seguida, você vai distribuir colheradas de requeijão cremoso sobre a massa, tá? E você vai ver, você pode até pressionar levemente para que esse requeijão desça para o interior, ela vai ficar no meio da massa, tá? Então, olha, leve ao forno pré-aquecido aí 180 graus por 35, 45 minutos, depende do forno, tá? E para confirmar se o bolo de fubá está assado, faça o teste do palitinho, como sempre falo para você. Coloca o palitinho, se ele sair limpo é porque está assado. Depois é só retirar do forno, deixar esfriar um pouquinho. Enquanto isso, você faz aquele café gostoso demais da conta e pronto. Tá pronto. Esse bolo, gente, é simplesmente divino. Dá água na boca. Você vai fazer aí, você vai fazer o maior sucesso aí com os filhos, netos, com a família, tá bom? É Receitas da Nossa Terra. Já já eu coloco lá no grupo, tá?
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0: Ah, bom dia, Paulo Sérgio de Camorão, um abraço pra você, rapaz, Deus abençoe sempre. Bom dia também a Dulce Carlotto. Ah, cadê a Dulce? Tava aqui agora mesmo, gente. Aqui. Ô Dulce, bom dia, Dulce. Tudo bem com você?
13: Bom dia.
14: Bom dia, Oliveira.
0: Bom dia, Dulce. Bom dia, Danielzinho. Bom dia, Cristiano. Bom dia, gente. Sempre ligadinho com a gente. Severina, capital paulista. Bom dia, Severina. Forte abraço. Ô Dair Gomes, cadê você, rapaz? Tá aqui, cadê? Ah, gente, vai sumindo as mensagens aqui, ó. O Dair, ele mandou. Ô Dair, bom dia, forte abraço, viu? O Dair mandou uma mensagem: acorde feliz, não porque a vida é perfeita, mas porque reclamar não muda nada. E agradecer muda tudo. Tudo a ver, né, com a nossa mensagem de hoje. Porque as pessoas gratas, elas conseguem transformar coisas ruins em boas. Porque, gente, todas as coisas cooperam para o bem, né? É, isso é fato. E quem vive reclamando e praguejando, tudo, mesmo que sejam coisas boas, acabam ficando ruins, não é isso? Um abraço daí, Deus abençoe. É, também está aqui o Zé Roberto. Zé Roberto lá de... Ô, Zé Roberto, bom dia! Por onde você anda? Está em Curitiba ainda? Está curtindo o friozão aí? Um abraço para você, ótimo dia de trabalho. A Rose Gaúcha também está por aqui. Também, Rose, um abração para você, viu, minha querida? Obrigado pelo carinho. Vamos ouvir o áudio da Rose. Bom dia, Rose.
15: Bom dia, que bom escutar essa voz. Tô escutando pelo celular aqui.
0: Ah, que beleza.
15: Levantei, dei uma, abri a janela, falei, opa.
0: Opa.
15: Volta para trás.
0: Volta para trás.
15: Olha o carpiquinho tá hoje.
0: Vai,
15: agora tá bom. Pai do céu.
0: Que beleza.
15: Tá animado agora.
0: Isso é bom, Rose.
15: Fica com Deus aí, meu anjo.
0: Ô, Rose, obrigado pelo carinho. É isso aí. Animação lá no último. Aproveita para carpir o quintal, mas cuida da saúde, tá, Rose? Cuida sempre, tá? Um abração para você aí. Ótima terça-feira. Eita, que maravilha, viu, gente? Ó, eu tô tentando atender todo mundo, mas tá fervilhando hoje aqui o WhatsApp, que isso é bom demais da conta, viu? Bom dia, Aparecido Riggioli. Bom dia, garoto. Você tá bom? Tudo certinho? Forte abraço para você, hein? Deus abençoe. Também a Aparecida Silva. Aparecida, bom dia.
16: Oliveira Júnior, que Deus te abençoe, seu dia. Um dia abençoado, Oliveira Júnior.
0: Amém.
16: Para todos nós, tenha um bom dia.
0: Para todos nós. Bom dia, minha querida. Deus abençoe, Aparecida. Que Deus abençoe cada um de nossos ouvintes. Esteja sempre com a gente. Cirção, bom dia, Cirção. Ô, Cirção, um abraço, viu? Bom dia para você, Cirção de Itambé. É, desejando um bom dia também a todos os ouvintes. Mara Freitas, cadê a Mara? Tá aqui. Bom dia, Mara.
17: Bom dia, Oliveira Júnior. Um abração também, tá?
0: Obrigado, minha querida. Também o Reginaldo Ribeiro. Reginaldo de Floresta. Reginaldo, um abração para você, rapaz. Deus abençoe, viu? Ótima terça-feira. Que Deus possa estar presente aí no seu trabalho, nossa vida, hoje e sempre. Bom dia também ao Jair. Um abraço, Jair, você tá bom? Ótima terça-feira, que o Espírito Santo de Deus te abençoe, te guarde, te ilumine, te proteja hoje e sempre, amém? Bora de música, 7h59. Gino e Geno. Eita, é bom demais na conta. Pra você que tá ligadinho com a gente, bom dia!

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0: Heróis sem medalha, que modão mais lindo, gente. Esse foi cantado aqui por Daniel e Zé Camilo, também João Paulo e Daniel, Olhos Claros, Alain e Aladim, Dois Passarinhos, Gino e Geno, Minha Paixão Mineira. Ah, gente, você está na melhor, está na Itambé FM 105,9, a rádio que mais cresce em audiência. Agora são 8 horas e 15 minutos, passa rápido, né? Rápido demais. 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
3: Ei, terça-feira linda, maravilhosa, gente. Agora são 8 horas e 20, né? Como voa o tempo? Vou dar uma olhadinha como é que tá a temperatura agora no momento. Agora agradáveis 15 graus. É, não tá aquele frio que nem tava esses dias, que ontem, antes de ontem, fez um friozinho, né? Na parte da manhã, principalmente, depois esquentou. O problema é o calor que tá vindo por aí, viu, gente? Então, vai se preparando, tá? E tem alerta de temporal, de tempestade para a região, tá? Vamos ver o que acontece, né? Vamos ver. A possibilidade de chuva está pequena, mas tem alerta de temporal. Então, não digo nada, eu só observo, como diz, viu? Só observo. Bom dia, Eva Aparecida. Fala comigo, Eva.
4: Bom dia, Gaspar, bom dia.
3: Ah, isso é daqui a pouco, daqui a pouquinho, tá bom? Eu vou marcar aqui como não. Vamos ouvir. Dona Dirce Durante, bom dia, Dona Dirce. Bom dia também a Eva Bessi. Ô Eva, bom dia, Eva, tudo bem? Como é que tá, minha querida? Tudo certinho? Essa Eva Bessi, né? Outra foi a Eva Aparecida. Eva Bessi, que sua terça-feira seja abençoada e repleta de muitas e muitas alegrias e vitórias, tá bom? Ah, gente, bacana. Eva Aparecida também, Eva Aparecida, forte abraço para você, do seu amigo Oliveira Júnior, que Deus abençoe ricamente. É, Sirção também mandou um áudio. Ô Sirção, cadê você, seu? Deixa eu achar o Sirção aqui, ele mandou um áudio, vamos ouvir. Bom dia, Sirção.
5: Bom dia de novo, Oliveira. Hoje eu não vou pedir música não, que eu... Eu vou sair pra cidade grande.
3: Tá certo.
5: E não vou ter tempo de ouvir as músicas, sabe?
3: Não tem problema, meu irmão.
5: Positivo?
3: Positivo, claro.
5: Amanhã ou depois, se eu estiver no barraco, eu mando um alô aí e peço uma música pra nós todos.
3: Perfeito, combinado.
5: Alô, meu amigo.
3: Fechou, forte abraço. Bora lá pra cidade grande. Cuidado, hein? Cuidado, cuidado ao atravessar as ruas. É, tem que estar sempre atento, tá? Ah, bom dia também ao meu amigo Ney Rodrigues. Bom dia, garoto, você tá bom? Um abração pra você, viu? 100% na escuta, tamo junto sempre. Que Deus abençoe ricamente, viu? Judite Segantin, vamos ouvir aqui a Judite. Judite, fala comigo, bom dia.
6: Bom dia, tudo bem? Tá aí Edson e Hudson, oferecer para todos os ouvintes, para você, beleza?
3: Edson e Hudson, já vou separar para você, tá? Já, já, deixa eu ouvir aqui o Tonho também lá de Jacarezinho, manda o áudio, vamos ver. É, tá aqui o Tonho, bom dia. Como é que tá aí, Tonho, tudo bem?
7: Bom dia, Júnior.
3: Bom dia.
7: Uma ótima terça-feira cheia de muita paz, muita luz para você e para toda a sua família.
3: Amém.
7: Tá? Ô, Júnior, toca uma música para mim. Se eu puder tocar duas,
3: claro.
7: Seu Carreiro e Pardinho.
3: Sim.
7: Encanto da Natureza.
3: Certo.
7: E a outra é Milionário Zé Rico, Berço de Deus. Valeu?
3: Combinado, rapaz.
7: Se tocar as duas, tudo bem.
3: Rapaz.
7: Pode tocar uma só.
3: Vamos dar um
7: valeu,
3: jeito aqui.
7: Um abraço, fica com Deus.
3: Um abraço, Toy. Vamos de música então? 8h23, começando com Edson e Hudson. Eita! Modão bom demais da conta! Você está na Itambé FM 105,9. Pra você que tá comigo, ó.
0: Bom dia!
3: Bom dia!

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1: Ah, bom dia.
2: Bom dia, Oliveira, bom dia. Uma ótima semana abençoada.
1: Amém.
2: Ótima terça.
1: Tamo junto.
2: Oliveira, oi. Aproveitando aí, toca pra nós aí, aquele modão chonado,
1: desejado, aí. Certo.
2: Uma moda deles pra nós aí.
1: Já comigo, rapaz.
2: Obrigadão, Oliveira. Uma ótima terça.
1: Pra vocês também. Abençoada. Luiz Antônio, Lorivaldo, Yuri, todo o pessoal aí na construção, tá ligadinho com a gente, ó, muito obrigado pelo carinho da audiência. O Luiz, você pediu, tá na ponta da agulha, Jades e Jadson.
3: Segura, João Carreiro. Você, eu tenho certeza que foi e vai ser sempre o bruto de verdade.

0: Uma salva de palmas pro João Carreiro!
1: Eita, maravilha! Fala o seguinte agora, para um pouquinho, vem aqui pertinho do rádio, vê, chega pertinho do seu amigo Oliveira Júnior, nós vamos com os nossos apoiadores culturais. Na volta, tenha um bom dia com Oliveira Júnior. Vem comigo!
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2: 8:37. 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
5: Muito bem, meus queridos ouvintes, chegou o melhor momento do dia. Momento de juntos pararmos um pouquinho e refletirmos como anda a nossa vida. Temos feito de bom ou não? E principalmente se estamos vivendo ao lado de nosso Deus. Estar ao lado de Deus faz e sempre fará toda a diferença. Então para um pouquinho que está fazendo isso. Seja o que for, para um pouquinho e chega aqui pertinho do rádio. Chega aqui pertinho do seu amigo Oliveira Júnior. Se possível, erga um pouquinho o volume, porque vamos conversar. Sabe, estamos começando mais uma semana. Temos o tempo todo pela frente, não é? Mais um dia, não é? E você já parou para pensar o que você tem feito do seu tempo? Porque assim, eu vejo que as pessoas hoje reclamam muito de falta de tempo. Ah, não deu tempo para isso, não deu tempo para aquilo. Quando vê, o dia acabou, você fez tanta coisa, mas deixou muita coisa para trás sem fazer. Por quê? E por que outras conseguem e umas não? Umas conseguem, outras não? Eu fico pensando, e eu luto com isso, comigo mesmo. Sabe, meu dia começa às 5 da manhã, eu venho aqui para o estúdio e já preparo o programa e assim vai, termino o programa, a gente vai para a gráfica. E aí o dia todo, quando vê, às vezes até tarde da noite, para começar a pensar em dormir, por volta de meia-noite, de 5 horas da manhã, estamos aqui novamente. E eu fico analisando que muita coisa ficou para trás. É, tá corrido, tá. Mas se nós analisarmos, todos nós temos exatamente as mesmas 24 horas. Não é? Ninguém tem uma hora a mais ou menos. Eu analiso da seguinte forma, sabe? Deus nos deu o presente, que é o dia de hoje. Certo? Mas vamos encarar esse presente como se fosse R$ 86.400. Todas as manhãs você acorda e tem na sua conta R$ 86.400. E assim você tem que gastar tudo ele, porque se você não gastar tudo o dinheiro, não vai ficar para o dia seguinte, não vai acumular. Mas amanhã você acorda e tem mais R$ 86.400 na sua conta. O que você faria? Já parou para pensar? Você iria analisar como gastar cada centavo, porque você sabe que não vai acumular para o dia seguinte. Então você usaria todo o dinheiro, eu faria isso pelo menos, usaria todo ele para poder aproveitar cada centavo, não é isso? Então, nós temos 86.400 segundos todos os dias, que são as 24 horas, ou se você preferir, 1.440 minutos. Isso você recebe todos os dias. Agora, como você vai administrar esse tempo, só depende de você, só depende de mim. Nós é que administramos, nós é que fazemos, nós é que determinamos o que vamos fazer com esse presente que Deus nos deu. Sabe, o tempo é como um rio de água corrente. Você nunca toca na água, na mesma água, duas vezes. porque ela se vai e não volta mais. Assim é o tempo. O tempo está passando diante dos nossos olhos e não vamos viver o mesmo momento, a mesma situação. Entende? E se nós desperdiçarmos, passou. Se aquela oportunidade foi embora, acabou. Então você tem que estar atento e sempre disposto a fazer o melhor. Sabe? Não dá tempo nessa vida para pensar em coisas ruins. Não dá tempo nessa vida para ficar reclamando. E eu fico pensando que cada reclamação é um tempo perdido. Nós temos que concentrar em fazer o nosso melhor. E sempre, em todas as coisas que vier à sua mão, faça o melhor que você puder. Sempre, com vontade, com coragem, com determinação. É uma questão de escolha, e nessa vida tudo é uma questão de escolha. Tem horas que, né, a nossa mente nos prega peças e aí fazemos coisas erradas e escolhas erradas, mas dá tempo de corrigir? Não, o tempo não volta, mas eu posso corrigir daqui para frente. Eu posso fazer novas escolhas daqui para frente. Eu posso me concentrar em coisas boas daqui para frente e deixar de lado as coisas ruins que passaram. Deixando as coisas que para trás ficam, sigo adiante, sigo rumo ao alvo. Uma outra coisa que eu queria dizer para você: não fique procurando pessoas perfeitas, elas não existem, sabe? Porque a gente perde tempo. Não existe pessoa perfeita. Todos nós temos os nossos defeitos, temos nossas preocupações, nossas fraquezas. Nós somos falhos, somos seres humanos. Deixe isso para lá e procure se concentrar em você, em seus próprios erros, em suas próprias fraquezas, tentando consertar dia após dia. Entenda uma coisa: o tempo passa rápido, nós estamos aqui de passagem e ele vai acabar. E nesta vida, nós não deixamos nada, nada, nada. Tudo que é material vai embora, se acaba. Casa, carro, dinheiro, acaba. Mas você pode deixar um legado positivo. Como fazer isso? Ame as pessoas, respeite as pessoas, se entregue de corpo e alma em fazer o bem, dando sempre o seu melhor. Porque uma coisa que as pessoas não esquecem são as lembranças de amor profundo e sincero. Isso ninguém apaga. Ah, meu querido, Eu, quando me for dessa vida, eu quero que as pessoas lembrem dessas palavras, das mensagens. Esse é o legado. Qual é o seu? O meu é deixar boas mensagens, que as pessoas possam refletir sobre elas anos e anos, mesmo eu não estando por aqui. E você, já pensou o que vai deixar de legado? Pense sobre isso. Traga a Deus para perto de você, para que Ele possa te orientar quanto ao tempo que você tem, quanto aos 86.400 segundos de hoje, a partir de agora. Que Deus se faça presente em sua vida e que você permita isso. Traga Ele para perto de você, porque estar ao lado de Deus faz e sempre fará toda a diferença.

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1: Tudo bem, gente? Você ouviu aí o Bom Dia com Oliveira Júnior? Já está lá no Instagram, viu, gente? É, só digitar lá Raiz Sertaneja Oliveira Júnior, você vai no Instagram, no YouTube. Você vai encontrar lá no YouTube todos esses vídeos, né? Aqui você escuta pelo rádio, lá você assiste os vídeos, compartilha, faz joinha, tá? Se inscreve no canal no YouTube, que olha, isso vai fazer com que o YouTube entenda que o canal é relevante e vai poder estar fazendo e divulgando ainda mais essas mensagens para que outras pessoas também possam ouvir, assistir e assim por diante, tá? É, já chegou o nosso horário, já deu o nosso tempo, mas deixa eu falar aqui com a Juvelina Inácio. Bom dia, Juvelina.
2: Bom dia, amigo, tudo bom?
1: Graças a Deus.
2: Que Deus abençoe seu dia. Obrigado. Que seja um dia muito abençoado.
1: Amém.
2: Então, amigo, roda para mim uma música com João Paulo e Daniel, Cuida certo. De Mim. Eu ofereço para todas as minhas amigas, para minhas prendas, para a Orestes, para você e para a Adriana também, tá?
1: Adriana, sim.
2: Vocês têm um resto de tarde muito abençoado.
1: Obrigado, tá, amigo?
2: E para Roseli Tirone,
1: Roseli.
2: Tá? Que ela adora o seu programa, tá?
1: Que gostoso,
2: tchau,
1: coisa
2: tchau,
1: boa.
2: Amigo.
1: Obrigado, viu? Juvelina, infelizmente não dá mais tempo, mas eu quis ouvir o seu áudio, até para que você falasse das suas amigas. Roseli Tirone, um abraço para você, muito obrigado pelo carinho da audiência. E ó, o programa vai ficando por aqui, tá bom? Eu vou marcar aqui para o Gaspar ver que, o seu áudio e também, de repente, tá podendo tocar aí sua música, tá? Um abração, Deus abençoe, obrigado pelo carinho da audiência, gente. O programa foi simplesmente maravilhoso, bom demais da conta, tava ótimo. Isso por conta de vocês que são os melhores ouvintes do Brasil. E eu digo do Brasil mesmo, tá espalhado aí, ó, pessoal. Um abraço, pessoal do Espírito Santo, Bahia, Mato Grosso, Mato Grosso do Sul, pessoal de Santa Catarina, Minas Gerais. É, pessoal, todo ligadinho com a gente, você, onde quer que você esteja, meu muito obrigado, pessoal do Vale do Ivaí, Floresta e também Ivatuba, Ivailândia, Quinta do Sol, Gero Beltrão, Dr. Camargo, um abraço a todo mundo, um beijo do coração, continue ligadinho com a gente aqui na Itambé FM 105,9, agora na companhia do meu amigo Everson Gaspar e o show da manhã, amanhã tem mais a partir das 6 da manhã. Beijo, gente. Tchau. Fui. Beijo no coração. Tchau, tchau.
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3: 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E a hora certa.
5: 8:55.
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1: Doce, doce como mel. Oh, coisa boa. Bom dia pra você. Bom dia, bom dia, bom dia, bom dia, bom dia. Mais uma manhã maravilhosa. A voz já está melhorando, né? E coisa boa, viu? É isso aí. Faltando 3 minutinhos pras 9 da manhã. Toda terça-feira eu me lembro que eu tenho o quê?
2: Doce.

0: É terça-feira. Vamos tomar uma ou não?
1: Hoje é terça-feira. Vocês têm certeza que vocês não estão com vontade de tomar uma hoje?
0: Ah, com certeza, né? Tomar um café, só se for. Ai, ai, ai. Tomar um café, né? Vamos tomar um café? Café é bom, né? É, café é bom, rapaz. Então é isso aí. Hoje é terça-feira, né? Terça-feira. A gente tá aqui já nesse show da manhã, né? É.
2: Meu Deus, Bacareja, que tal o café? Eu vou ter que fazer a receita do café a cavalo.
0: Como é que é?
2: Muita água e pocopó, pocopó, pocopó.
0: Ah, vai te catar, rapaz, pelo amor de Deus. Bom dia. Vamos começando mais um show da manhã, você que tá ligadinho com a gente. Bom dia, gente, bom dia. Tá tudo certo por aí? É, dou uma esfriadinha de novo, o sol sumiu, foi que nem disse ontem, né, que ontem a previsão era o sol e chuva, né? Sol e chuva é o quê? Casamento de viúva. Será que tem alguma viúva casando hoje? É, produção, tem alguma viúva casando por aí hoje, será? Hã?
3: Exatamente.
0: É? Vixe, nossa. Então tá bom, é, graças a Deus, né? Sorte dela. Né? É, sorte dela. E depois que eles casarem, o que que eles vão fazer?
4: Ai, que delícia!
0: Ah, isso? Ah, né? Vão fazer isso? Para com isso, não é isso que eu tô falando, não. A casar, ele vai pôr aliança na mão dela, rapaz. Ô, meu Deus do céu. Quando casa, põe aliança. Você tá pensando que é outra coisa já?
5: Ah. Ai, cachorro!
0: Tá doido, rapaz? É, põe aliança na mão dela, né? Ai... Ah. E será que o homem é bonito?
6: Ah, eu achei ele um gato.
0: Ah, é?
6: Aí eu pegaria, gente, um bofe.
0: Ixi, nossa, não, mas daí não, né? Aí ele vai casar com uma mulher, né? Você tá querendo cara já pra outra coisa, né?
4: Ah, Zé da Manga.
0: É, você tá querendo fazer um flauteado no cara, né? Aí não dá, né? É, para com isso, produção, para com isso. Ai, ai, ai. E você vai no casamento ou não? Você vai lá no casamento da viúva?
4: Ah, eu também.
0: Vai também? Ah, então tá bom. Tá tudo certo, mas cuidado, hein? Vai querer tomar o marido da mulher lá. Você tá doido. É isso aí. 9 horas em ponto. Você tá ligadinho com a gente. Bom dia, bom dia, bom dia, bom dia. 9 horas. Você tá ligadinho até o meio-dia. Tô por aqui fazendo companhia no seu rádio. A gente já tá aqui fazendo essa bagunça gostosa, tocando os melhores lançamentos.
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0: É, os melhores lançamentos. Aumente o volume.
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0: Aqui é tudo de bom e melhor ainda ter você na Itambé FM cada vez mais e mais ainda. Oh, coisa boa. Aqui a gente toca as exclusividades.
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0: A versão exclusiva só tocamos o quê?
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0: Bora. Bateu o chicote. Tá certo, né? Com o fundo da música da Indiana Jones, ó. Já mandou o teu bom dia pra mim? Ainda não? Então faz assim, ó.
11: Alô,
0: manda o teu bom dia pra mim, 988-374005.
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0: Manda pra gente a sua voz aqui no WhatsApp, 988-374005. Vou repetir pra você, 988-374005. É o show da manhã começando pra você. Você com essa bagunça danada, né? Eita, nós!
13: As manhas não entra, não.
0: Isso, tem que ter as manhas pra fazer o programa, né, Oliveira? Oliveira falou que já tá tomando um café lá. Falou, tô tomando um café aqui, Gaspar. Falou, já tô tomando um cafezinho aqui, né? Falou, vai um café aí? Daqui a pouco vou tomar um café também, né? É isso aí, dá um abraço da Andréia, todos aí, viu, Oliveira? Pessoal da mídia GPS, tá? Ali também é o seguinte, quem não tem as manhas não entra, não, né? É verdade. Ai, ai, ai. É isso aí. Vamos pra lá parar de falar. Como é que é?
13: Você larga de estar falando da vida dos outros.
0: Não. Eu não tô falando da vida de ninguém, não. Eu tô falando a verdade, ué. Lá na mídia GPS tem que ter as manhas. Se não tiver as manhas, não sai do lugar, não. Né? Ai, ai, ai. É isso aí, gente. É verdade?
14: É a verdade. Não minto.
0: Isso aí. É a verdade. Não pode mentir, não. Vamos lá, gente. Vamos começando mais um show da manhã, né? Já tacando pau nesse carrinho.
15: Taca-lhe pau nesse carrinho.
0: Taca ali pau nesse carrinho, Marco Velho. Eita, nós! Vamos lá, vamos começando mais um show da manhã, bem animado, bem gostoso, que hoje tá fresquinho, né? Tá fresquinho. Mandar um abraço lá pra Neide Castaldelli, que tá ligadinho com a gente também, né, Neide? Tá tudo certo por aí? É? Que bom ter a tua companhia, minha amiga. Também tá ligadinho lá o meu amigo, acho que ele trocou de telefone, que o número dele sumiu aqui. Deve ter trocado, né? O Elias. Alô, Elias, bom dia, bom dia. O Oliveira tá lá também acompanhando a gente. Tá o Onofre Pedreiro. Também tá a Tia Lena. Também tá a Jovelina Inácio. Alô, Jove. Alô, meu amigo que tá ligadinho com a gente também. Será que mudou os números aqui, gente? Já tem outro número também aqui. Deixa eu ver. Deixa eu atualizar o WhatsApp aqui pra poder ver se é o WhatsApp que desatualizou. Ou é o número das pessoas que já trocaram também, né? Às vezes a pessoa troca de número, manda um número diferente, aí não aparece os nomes. Deixa eu ver se é... Ah, é isso mesmo, não trocou de número não. O WhatsApp tá fazendo ser vergonhice comigo aqui, ó. Aí agora apareceu o nome de vocês. É isso aí. A Tia Lena também tá ligadinha, Jovelina. Alô, Claudemir Fernandes, tá ligadinho. Alô, DJ Renatinho, tá acompanhando a gente também. Bom dia. Também o Elton Bueno tá ligadinho. Alô, Geraldo Brito, meu irmão. Que bonito que ficou aquele vídeo com o seu filho, hein, Geraldo? Que legal, viu? Isso mesmo que a gente tem que fazer, viu, Geraldo? Né? Tem que deixar lembranças boas na cabecinha das crianças, né? Às vezes não é só brinquedo, não é só dinheiro, mas deixar coisas boas, né? E o vídeo que ele tava fazendo, gente, ele fez um vídeo brincando com o filho, né? E é isso que é importante, isso que as pessoas levam. Essa semana eu tava vendo um vídeo, né, de um pai, né, que estava brincando com seu filho. E ele brincava todo dia com seu filho, brincava disso, brincava daquilo, brincava daquilo. E a mãe filmava, sempre filmava as brincadeiras dele. Aí ele saiu um dia de manhã, a criança tinha uns 4 aninhos, saiu de manhã e foi trabalhar. E infelizmente ele teve um acidente e acabou falecendo. Só que vai colocar na cabecinha do papai que o pai morreu, que o pai não vai voltar mais. Né, um pai muito presente, né? Aí sabe o que ele fazia? A mãe fez ele fazer uma cartinha e colocava todo dia no correio. E a mãe ia à noite lá e pegava a cartinha e guardava. E ele achava que era o pai que estava buscando a cartinha no céu, né? E isso, nossa, eu cheguei a chorar só de ver aquela cena, sabe? Então fala assim, o que ficou guardado ali foi os momentos bons que o pai teve com o filho, né? Então eu falo assim que são momentos maravilhosos que nós temos com a família, com os filhos. Isso comove a gente demais. Eu não tenho vergonha de dizer que eu chorei porque eu vi um vídeo desse. E tem tantos vídeos emocionantes que a gente vê na internet. Hoje eu quero passar um áudio de uma mãe, mas depois na hora da oração eu vou estar mostrando para vocês esse áudio desta mãe falando, né? E é um aprendizado para quem vai começar a namorar, para quem às vezes separou e vai colocar alguém dentro de casa, né? Isso na nossa mensagem para o dia melhor hoje. Eu resolvi colocar esse áudio para vocês entenderem, para vocês ouvirem, né? Como que são as coisas da vida, né? Como que às vezes a gente dá o passo errado, né? Mas é assim, né? Fazer o quê? Mas vamos lá, vamos com a música pra você, porque eu acho que aqui é importante a gente tocar música. Alô, Alessandro Oliveira, tá ligadinho também. Gente, eu começo a falar aqui do pessoal que manda depois das 9. E quem mandou depois ali foi o pessoal ali, né? Mandou o pessoal que mandou, né? Depois das 9. Então manda pra mim aqui, tá bom? Beleza? Alô, Sandra Mara Freitas Batista, bom dia. Como é que você tá, minha amiga? Tudo certo? Tudo tranquilo? Então tá bom demais, né? Bom demais ter a companhia de vocês aqui na Itambé FM, tá? Obrigado pela audiência. Mandar um abraço lá pro pessoal ali, o Marcos. É o Marcos Rocha Moreira. Alô, Marcos, bom dia. Lá da MR Consertos e Máquinas de Lavar e Tanquinhos, tá? É isso aí, abraço pra você aí, viu? Obrigado pela audiência, já ouço o seu áudio aí, tá bom? Obrigado pela audiência de vocês. Vamos lá, vamos com música, gente, começando mais um show da manhã, né? Hoje é terça-feira, ontem foi segunda, é isso, produção?
3: Hoje é terça-feira! Hoje foi segunda, hoje é terça!
0: Ei, ai. Ah, até que enfim, né? Tá certo.
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9: Foi registrada a ocorrência. Chama o soldado.
0: Ah, hoje é dia do soldado, gente. Hoje é dia do soldado. Eu vou tocar essa música do soldado aqui. Deixa eu aproveitar aqui, dia do feirante também, parabéns a todos os feirantes. E dia nacional da educação infantil, dia da legalidade, dia do...

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2: Gente, vamos tocar essa música bonita. Hoje é o dia também da educação infantil. Vamos tocar essa música da Yasmin Veríssimo. Essa música é muito bonita.

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0: Da Calypso, Odalisca, você ouviu Balada Prime, Cristiano Araújo. Também Vamos à Escola com Yamin e Yasmin Santos. Também Rudieri e Fábio e Rafael Soldado e também Flávio Gomes, Soldado do Amor. 9 horas e 22 minutinhos, a rádio que só toca sucesso.
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0: Agora vem banda Corpo e Alma, perigosa e linda.

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4: Oi, gente! Tudo bem? Nós estamos chegando aqui na nossa rádio preferida, maravilha de programação, Chuchuzinho. Terça-feira, sua linda! Hoje, dia 25 de agosto de 2026. Bora lá, porque tem muita notícia do mundo dos astros para vocês. Hoje é Dia Nacional da Educação Infantil, hein? É, hoje também dia do soldado, dia do feirante, olha que legal. Você tá bom? Tudo bem aí, Chuchu? Bora então pra previsão astral? Vamos lá, começando. Alô, você de Aries. As transformações estão em alta nesta terça, Ariana. E vocês podem, né, fazer algumas alterações interessantes em casa ou em outras áreas à noite. Novidades picantes prometem agitar a paquera, especialmente com o amor antigo. Se tem compromisso, a vida 2 conta com uma dose extra de paixão. O número de hoje, Ares, é o 24, a cor é o marrom. A lua envia as melhores vibes para os relacionamentos hoje, então aproveite para explorar as parcerias com os colegas e colocar algumas tarefas que dependem da colaboração de outras pessoas em dia, viu? Lua e Marte destacam o diálogo e companheirismo no romance. O número da sorte hoje, Tourinho, 54, a cor é o roxo. A boa notícia hoje é que você pode encher o bolso à noite, graças aos esforços que tem feito nos últimos tempos. Com tanta coisa acontecendo, talvez tempo falte para se dedicar à paquera ou aos momentos com quem ama. Ainda assim, tente ceder em algumas coisas para o par não se sentir negligenciado, tá, gêmeos? O número de hoje é o 4, a cor violeta. Câncer. E você de Câncer? A sorte hoje vai sorrir para você e você pode dar muito bem. Fazendo uma fezinha, né? Vai lá, você arrisca. Com diplomacia e criatividade, você terá tudo para cuidar das tarefas. Você tem mais chance de chegar onde deseja no trabalho hoje. Tem compromisso? Bom, a relação fica para lá de perfeita agora, tá? Número de hoje, Câncer, é o 56, a cor é o prata. E assim, ponto final, terminamos o primeiro bloco. Daqui a pouco a gente volta e aí eu falo para você de Leão, Virgem, Libra e Escorpião. Continue com a gente aqui na melhor programação do Brasil. Até daqui a pouco.
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4: Alô você, tô chegando, tô aqui ó, pra desfilar o meu veneno no Fofoqueira que tá só começando. Eu sou o Silva Júnior, o seu amigão, e hoje é terça-feira, 25 de agosto, é comecinho de semana, mas já é véspera de quarta, então dá uma segurada. Gente, a partir de agora você fica por dentro de tudo que tá dando o que falar no mundo dos famosos. O filho caçula de Carla Pérez e Xande Harmonia cresceu, subiu ao altar e deixou muita gente surpresa com a velocidade do tempo. Victor Alexandre, de 22 anos, se casou com a fisiculturista dominicana, a Jarline Batista, também de 22 anos, em uma cerimônia realizada no litoral da Bahia. E a data não foi escolhida por acaso. Os dois se conheceram em 16 de agosto, quando tinham apenas 15 aninhos e estudavam nos Estados Unidos. O noivado também aconteceu na mesma data. E 7 anos depois do primeiro encontro, o casal decidiu repetir o dia para oficializar a união. Carla Pérez ficou emocionada com o casamento e comemorou a chegada de Jarline à família, chamando a nora de nova filha do coração. Já o maridão Xande entrou no clima da festa e subiu ao palco para animar os convidados com sucessos do pagode baiano. Nas redes, o casamento provocou aquela sensação de que o tempo passou rápido demais para quem acompanhou Victor desde criança. Internautas brincaram que o rapaz parecia ter nascido ontem e agora já está casado. enquanto celebravam a nova fase do casal. Gente, eu aumento, mas jamais invento. Já já eu volto com mais um destaque do mundo dos famosos aqui no Fofoqueira.
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0: Agora são 9h38 nessa manhãzona, tá fresquinho hoje, né? É, tá fresquinho hoje, tá legal, tá gostoso, né, gente? Tá fresquinho, né? É, aquele friozão danado, né? É, todos têm um friozão danado. Mandar um abraço lá pro Marcos Rocha, né, Marcos? Bom dia.
1: Bom dia a todos aí da Itambé FM, aqui é o Marcos, aqui de Hortolândia, São Paulo. Gosto muito do programa de vocês, é muito divertido. Abraço pra todos.
0: Ô, Marcos, obrigado, viu? Deus abençoe lá de Hortolândia, São Paulo, né? Eita, nós, é isso aí. Obrigado pela audiência aí de Hortolândia, São Paulo, que tá acompanhando a gente também. Gente, o que, que é gente de fora que tá ouvindo nós, né? O pessoal começa a ouvir a rádio, começa a gostar das brincadeiras, gostar das músicas, né? Isso é muito bom. Muito obrigado, Marcos. Deus te abençoe, né? Tudo de bom, você e tua família aí. Ele é consertador de máquina, né? É, de máquina de lavar, né? É isso aí, MR, consertos e máquinas de lavar e tanquinhos, né? Lá em São Paulo, né? Isso aí, tá certo. Um abraço pra vocês aí, viu? Tudo de bom. Vamos ver quem mais tá mandando bom dia pra mim. Alô, Eva Aparecida, bom dia. Dona Divina, bom dia. Tá ligadinha também, que bom, viu? Também a Vanilde de Almeida, a Rosemira, bom dia, né? Também aqui é a Sueli Martins aqui de Itambé. Alô, Sueli, bom dia. Mandar um abraço lá para Roseni Tirone também, que tá sempre ligadinha com a gente, né, Roseni? Um forte abraço para você. Também aí para todos que estão sempre acompanhando a gente. Você de Itambé, você de Floresta, você de toda a região. Mandar um abraço lá para Cida Guerra também. A Lolinha Pavan, que tá sempre ligadinha com a gente. Né, Lolinha? Um forte abraço para você também, viu? Também é para Edna Virtuan, que está sempre acompanhando nós também por aqui. Bom dia. A Aparecida da Silva também está ligadinha conosco, né, Aparecida? Como é que você está? Tudo certinho? Que bom. Bom ter a presença de vocês aqui, gente. Muito bom ter sempre vocês comigo aqui, viu? É isso aí. A Rosa Berlato também está acompanhando nós sempre, né? É, pessoal aí ligado com a gente. Alô, Antônio Carlos do Carvão, bom dia. Todos aí que estão acompanhando a gente aí, as meninas da creche, a Dalila, a Keila, a Yolanda, a Vanderleia, a Roseli Piveta, a Terezinha, a Rose, né? Pessoal que também tá brado na par da tarde lá, que é a Nilza, a Maria, a Roseli Cardoso, a Giane, a Simone, a Kelly e também a Roseli. E também todos os professores, todos os diretores, né? Que estão sempre ligadinhos, porque hoje é o dia da educação infantil, né? É isso aí, vocês que dão educação para essas crianças todas aí, que ajuda, né, que faz o almoço, que faz a comida, o almoço, né, é, a comida, né, muito bom, né? Mandar um beijo também para Adriana, que tá ligadinha com a gente, né, Adriana? Ela que também trabalha na educação. Parabéns a todos vocês que trabalham, que ajuda os nossos filhos ser alguém na vida, né? É, essas crianças nunca vão esquecer de vocês. Vão falar, ah, a tia Dalila, a tia Keila, né? Eles falam assim, né? É, a tia Vanderleia, e assim vai criando esse vínculo, né? Gostoso, né? É isso aí. A Cida Maria Aparecida também, mandar um abraço pra Cida Maria Aparecida, né? Que tá ligadinha também. Né? Obrigado pela audiência de vocês aí. O Edson Fácil, que tá sempre ligadinho também. Renatinho, que tá chegando por aqui também, né, Renatinho? Forte abraço. É ele que passou nós na audiência, passou o Oliveira, passou eu, passou todo mundo na audiência no sábado, hein? Você tá doido, rapaz? Não faz programa a semana inteira, você faz uma vez na semana e mata nós na audiência? Ah, tomar banho, viu? Não é inveja não, Renatinho, a gente fica feliz, viu? Fica feliz, viu? Seja bem-vindo. É, o Geraldo Andrade também, o fazedor de vassoura pet. Alô, Geraldo Andrade, um abraço pra vocês aí, viu? Tudo de bom pra vocês aí. A dona Neuza Gomes, da ligadinha. É isso aí. É, o seu Joaquim Paixão, que tá acompanhando nós também. A dona Vitalina, né, dona Vitalina? seu Barnabé, dona Neuza. Alô, seu Barnabé, alô, dona Neuza. Também mandar um abraço lá pra Miquelina Gesualdo também, que tá sempre ligada conosco. Pessoal que tá acompanhando nós também, obrigado pela audiência. A Marta Lúcia aqui de Floresta, também a Priscila, a Ashley, sempre ligadinhos com a gente também. Obrigado aí por todos vocês, viu? Mandar um abraço pro Braizão, pra Maria também. Alô, Braizão, alô, Maria, mais conhecida como Fia em Floresta, tá ligadinha também. Obrigado pela audiência, tá? O Benedito Martins, a sua netinha também, a Lívia Maria. Alô, Benedito, também a sua neta, a Lívia Maria, da Today. Outra coisa boa, né? Obrigado pela audiência de vocês aqui, viu? É isso aí. Mandar um abraço lá também pra Andréia da Mídia GPS. Falou, estamos aqui ligadinhos também. Que bom, viu, Andréia? Forte abraço pra vocês aí, viu? Da Mídia GPS. O Yuri também tá acompanhando nós por lá, né, Yuri? Rapaz, é tanta gente, graças a Deus. A Rádio També FM tem atendido tantas pessoas, né? Com tanto carinho, com tanto amor, né? Também estamos na internet, estamos na Alexa, né? Também estamos no rádio, né? Também estamos nas plataformas digitais e também no Facebook, também ali no Instagram, né? Estamos em todas as plataformas digitais também, viu? Vamos lá, vamos com música pra você. Você que tá ligadinho com a gente até o meio-dia, nós estamos por aqui fazendo companhia aqui no seu rádio. É aí também, FM. Deixa eu falar demais, aí que a minha voz começa a ficar falhando aqui, né, Renatinho? Vamos lá.
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Agora são 9h54. Daqui a pouco tem a nossa mensagem para o dia melhor. Vem lá, Ana Prado, quer dizer, Kama Sutra. Dá um abraço lá pra Judite Segantinha. Alô, dona Vitalina.

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4: Oi, gente, tudo bem? Nós estamos de volta aqui na nossa rádio maravilhosa. Delícia de terça-feira, né, Chuchu? Vamos lá que a semana tá indo e a gente tem que seguir firme e forte por aqui, né? Bora continuar, previsões astrais? Alô, você de Leão! O trabalho agir de maneira mais objetiva será o seu maior trunfo para agilizar as tarefas. Se trabalha em casa ou com produtos e serviços para o lar, tem mais chance de brilhar agora, né? A vida amorosa fica mais sossegada, Leãozinho, mas você vai encontrar segurança ao lado de quem ama, tá? Número de hoje é o 15, a cor é o preto. No trabalho, tudo que envolve comunicação, deslocamento ou até uma viagem rápida pode se desenrolar com mais tranquilidade. Também vale movimentar sua rede profissional trocando informações importantes e pesquisando sobre novas vagas, por exemplo, né? Na vida 2, leveza e sintonia com o par. Tem tudo para aumentar hoje. Número da sorte, Virgem, 48, a cor é o azul. Nesta terça, o astral será o melhor para você dar aquela forrada no seu bolso. Aproveite essas vibes maravilhosas para fechar um negócio ou conquistar um bônus extra no trabalho. O romance pede cautela com a possessividade, tá? A conquista vai ficar um pouco parada hoje. Número da sorte para você de Libra é o 31, a cor é o azul, claro. Escorpião. E você de Escorpião? Olha, a lua promete muita energia para você focar nos seus projetos e correr atrás do que deseja conquistar. Assuntos pessoais ou que precisam da sua supervisão têm mais chances de sucesso no trabalho. Por isso, foque a sua atenção no que precisa ser resolvido com urgência. A 2, astral mais leve, anima a relação e podem se divertir juntos. Número de hoje, Escorpião, 46, a cor é o vermelho. E assim, ponto final, né, gente? Terminamos o segundo bloco. Daqui a pouco a gente retorna aqui e aí fecha para você de Sagitário, Capricórnio, Aquário e Peixes. Até daqui a pouco.
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1: Legal, galerinha do bem, estamos de volta, abraço pra você, pra você e pra você também. Eu, Silva, sigo nessa terça-feira com o nosso fofoqueira, trazendo os babados dos famosos. Fiuk surpreendeu ao reagir ao convite de André Suraki para uma parceria em conteúdo adulto e deixou uma pontinha de dúvida no ar. O cantor entrou na brincadeira durante uma entrevista recente e não descartou completamente esse encontro com a ex-participante de reality show. A proposta apareceu depois que Fiuk falou publicamente sobre dificuldades financeiras e afirmou ter sido deserdado pelo pai, Fábio Júnior. Com a repercussão do desabafo, Andressa Uraki, ela demonstrou interesse em gravar com o artista e o convite rapidamente virou assunto. Ao comentar a situação, Fiuk revelou que assistiu várias vezes ao vídeo de Andressa e achou tudo muito engraçado. Então, descontraído, ele soltou um quem sabe, né? E afirmou que os dois poderiam fazer alguma brincadeira ou encontro. Mas quem já estava imaginando algo mais ousado pode diminuir as expectativas, porque Fiuk tratou de colocar um freio na história. O cantor afirmou que não é ator de conteúdo adulto e deixou claro que caso aconteça algum encontro, a intenção seria apenas uma diversão entre os dois. Ah, danadinho! Eu aumento, mas jamais invento! Daqui a pouco eu volto com o último assunto de hoje.
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Vamos tocar uma música aqui, alemão do forró, enquanto projetando a mensagem para o dia melhor de hoje. Jeitão da Roça. 10 horas e 14 minutinhos. Bom almoço pra você. Já tem gente fazendo almoço, tem gente almoçando já.

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0: Agora são 10 horas e 17 minutinhos, 10 e 17, nessa manhã maravilhosa, abençoada, né? Hoje é dia 25/8/2026, mais uma manhã, né? Uma manhã gostosa, uma manhã alegre. Pra mim não tem dia ruim, gente. Às vezes você fala assim, ah, para o Everson não tem dia ruim. Não tem dia ruim, não tem que ter dia ruim, né? A gente tendo tranquilidade, tendo paz, tendo amor, tendo carinho, podendo estar trabalhando, levantando cedo, fazendo as coisas do dia a dia, com saúde, não tem dia ruim, né? Mesmo que a gente não estivesse bem totalmente, também não poderia ter reclamar e ter dia ruim. Porque sempre eu lembro e sempre penso que tem gente pior que a gente, né? Tem sempre gente pior que a gente. Então, eu só agradeço a Deus por aquilo que Ele me dá e aquilo que eu posso ter também, né? Se Deus der mais, beleza. Se Deus não der também, beleza. Agradeço da mesma forma. E assim a gente vai criando esse vínculo com Deus e colocando sempre coisas boas na nossa vida, tá bom? Olha, eu quero passar... Ontem eu estava passando uns vídeos no meu celular. Me deparei com um vídeo aqui de uma mulher que teve um relacionamento com um homem, e esse homem engravidou essa mulher, e ela resolveu fazer um vídeo e mostrar o áudio que ele disse para a mulher depois que ela engravidou, e a mulher com o filho no colo já, uma criança pequenininha, deve ter o que ali, uns 4 meses por ali, e ela resolveu mostrar o áudio do pai, né, na internet. Eu sei que às vezes é um pouco... para poder, como é que eu vou dizer essa palavra? Vou colocar assim como desabafo, né? Dessa mãe. E ela quis contar a história dela como testemunho para outras pessoas também não cair, né? E eu achei muito interessante a história dela. Fiquei com dó da criança. Às vezes eu não consigo entender como é que tem pai desse jeito, como é que tem pessoas que só é genitor, que nem diz ela, né? Na hora do bem bom, que nem diz o ratinho, na hora de virar o zoinho é bom, né? Mas na hora de cuidar, na hora de dar amor... Mas eu gostaria que você ouvisse esse áudio que o pai, um áudio que o pai mandou para a mãe, mandou para a mulher, sobre o filho. Presta atenção, vou até baixar o som aqui, ó.
1: Escute esse áudio.
2: Mas eu nem faço o gosto dessa criança minha, meu amor. Vai te fuder. Tomara que nem seja minha essa criança mesmo, mano. Vai. Ter que gastar dinheiro com criança aí é o fim, mano. Tomara que nem seja minha essa criança mesmo. E se for também que você foda, mano. Não vou gastar um real com essa criança. E se for meu também que você foda, mano. Que você foda. Não faço prazer de estar em parto. Porra nenhuma, mano. Não faço prazer estar presente na vida do teu filho em porra nenhuma, tá entendendo, mano? Não faço questão, já te abandonei por causa disso, mano, tá ligado? E pode ter certeza que eu não vou lutar pelos meus direitos, se eu for pai. Não vou lutar porque eu não quero estar presente na vida dessa criança. Não quero ver essa criança, tá ligado, mano? Então, mano, a partir de agora tu já sabe que eu sendo pai, por DNA ou não sendo, eu não sou mais, tá ligado, mano? E nunca fui pai, mano. Então que tu se foda com essa criança.
1: E agora veja esse bebê. Gente, você acha que esse bebê tem culpa de alguma coisa?
0: Bebê mais lindo do mundo.
1: Bom, esse áudio é do genitor, né, porque eu não tenho nem como chamar de pai. E eu acho que a dor que eu vou carregar pro resto da minha vida é o pai que eu escolhi pro meu filho. O meu filho, ele tem 1 mês e 10 dias. E esse áudio eu recebi do genitor quando ele me abandonou, quando ele me fez eu voltar pra casa dos meus pais. E eu quero fazer esse vídeo pra vocês perceberem o quão podre o ser humano é, o quão lixo um homem pode ser, e dar um conselho pra vocês escolherem alguém bom, sabe? Porque eu aposto que é o peso que uma mãe solo mais carrega, escolher um pai lixo pra um filho. Porque eu não tive uma presença paterna também, sabe? Meu pai e minha mãe via voltando separando, via voltando separando. Então, tipo assim, no dia dos pais a gente faz carta na escola pra entregar pro pai, não tem pai pra entregar. Apresentação no dia dos pais, não tem um pai pra ir. E eu sei que eu passei por isso, e eu sei que faz falta. Mas, gente, eu tive uma mãe batalhadora. Eu tive uma mãe guerreira, que nunca deixou faltar nada pra gente. Mas, infelizmente, a gente sente falta de uma parte paterna, entendeu? Você sendo menino ou menina, gente, quem que... Eu que vou ensinar o Khaled a soltar pipa, andar de bicicleta. Eu que vou ensinar o Khaled a fazer xixi de pé. Mesmo não tendo o meu organo genital, eu vou ensinar o meu filho. Eu não vou deixar, sabe? Não é porque não tem que eu vou deixar espaço. Eu vou tentar suprir todas as carências dele, toda a necessidade dele. Mas, infelizmente, eu sei que lá na frente ele vai olhar pra mim e falar: mãe, por que eu não tenho um pai? Ah, Celina, mas você pode encontrar um padrasto pra ele. Gente, eu não quero colocar ninguém mais na minha vida. Porque não vai ser o pai do Khaled. Não vai amar... Nem o pai dele ama ele. Entendeu? É, eu não vou com um desconhecido pra judiar do meu filho. Depois que a gente vira mãe, a gente tem que escolher muito bem quem a gente coloca na nossa vida. Como namorado, pra apresentar pro nosso filho. A gente tem que escolher muito bem. E eu, assim, eu já vejo que eu errei em um pai. Eu não quero errar em um padrasto que judie do meu filho. Porque meu filho pode amar um padrasto como pai, por ele não ter um. Mas quem diz que o padrasto pode amar ele como um filho? Então, eu passei por muitas coisas na gestação. Muitas coisas. Eu passei por coisas, humilhações, sabe? Hoje em dia eu não tenho colaboração nenhuma na parte paterna. Nem a mãe, nem a avó dele, nem... E ele tá internado, porque é um dependente químico. E quem me ajuda é a minha família, sabe? Agora eu comecei a receber o salário maternidade. Só que vai acabar e eu vou entrar pra luta de novo. Eu vou deixar ele com a minha mãe pra mim trabalhar. E pro meu filho, eu garanto que não vai faltar nada. Eu sinto como eu tivesse destruído com a vida do meu filho. Porque eu escolhi um pai lixo. Mas eu olho pra ele e eu prometo que eu vou me desdobrar todo dia pra ser uma mãe perfeita pra você, filho. Eu peço perdão pra ele. E é isso, gente. Vocês acham que uma criança dessa merece ouvir? Eu tô na barriga ainda. Enfim, gente, esse perfil eu criei pra ver se eu consigo trabalhar com a internet. Porque sempre foi meu sonho crescer, sempre foi meu sonho ser famosa. Gente, eu tenho um canal no YouTube. Tinha, porque eu não tenho mais a senha dele. E se chama Celine Conteúdos. E nesse canal, eu... Dá pra ver que eu sempre fui meu sonho ser youtuber. Sempre... Agora o YouTube não tá mais na moda, né? E agora é TikTok. Eu vou tentar me recomeçar, renascer, ou qualquer nome desse perfil. Sei que tem gente que me fala que eu tô passando vergonha, não sei o quê. Mas vamos tentar, porque eu nunca tentei. Só no YouTube que não foi uma falha, né? Mas é isso. Vamos tentar ser famoso? Vamos jurar pro pessoal que a gente não vai ser famoso chato. É isso, gente. É isso.
0: É, então a gente começa a ver que tem pais, né? Você viu o estilo do cara falando? O jeito do cara falando de uma criança, né? Dá até dó, né? Dá até dó. Infelizmente, esses são alguns pais que algumas mães escolhem. Mas sempre eu venho aqui nessa rádio dizer para você. Você que é criança, você que é moça, que de repente tá me ouvindo hoje, escolha certo quem é o homem que vai ficar ao teu lado. Quem é o homem que você vai se entregar? Quem é o homem que vai ser homem de verdade e não vai ser moleque? Quem é o homem que vai estar no teu momento difícil te dando as mãos, te entregando? Quem é o homem que vai estar no teu momento difícil te dando as mãos,

Então, o que eu quero dizer para você hoje, que nós precisamos entender que nesse mundo, ele é cheio de gente ruim mesmo. Um pai, né, que fez um filho. Ah, aconteceu, engravidou. Seja homem, honra o que você tem no meio das tuas calças. Honra. Honra o que você tem aí embaixo. Porque na hora de fazer é gostoso, na hora de virar o zoing, né, diz o ratinho que eu falei agora há pouco, é bom. Mas na hora de assumir, some, né? Ah, eu não quero dar pensão, eu não quero nem que esse filho seja meu, eu não quero nem isso, nem aquilo. Gente, você acha mesmo que uma criança tem culpa de ter nascido? Você acha mesmo que uma criança teve culpa de vir ao mundo? Hã? Esse serzinho já se sente rejeitado dentro da barriga da mãe. Para pensar. Mas graças a Deus ele tem uma mãe, que nem ela disse, que vai fazer tudo por ele. De repente não vai ser da mesma forma. E uma criança precisa de um pai, que nem ela disse. Imagina, no dia dos pais, vai lá na escola, a mãe só, o pai não está nem aí. Cara, eu não consigo entender como que pode um homem não dar amor pro seu filho, gente. Eu não consigo entender, certo? Sinceramente. Às vezes por causa de dinheiro, por causa de pensão. Outro dia eu tava vendo um vídeo que o pai foi no juiz pedir para baixar a pensão, pagava R$300 por mês. Olha só, R$300 para um filho. Pediu para baixar a pensão porque a mãe pegava o dinheiro, né, e gastava com os homens por aí. Essa era a fala dele lá na hora da audiência. Gastava o dinheiro com homens e não pagava as coisas para os filhos. Aí o juiz disse para ele: você paga quanto? Só R$300 para criança? É, só R$300. Então você fala que ela pega o dinheiro e ela joga e ela vai sair com os homens por aí gastar em lanchonete por aí, e você paga só R$300. Isso. Fala, então tá resolvido, de hoje em diante você fica com a guarda do filho. O cara: não quero não. Daí ela vai pagar os R$300 pra você. Não quero não. Fala, mas como é que você tá achando que com R$300 você vive, paga as coisas de uma criança? Como que você tá achando isso? Aí o juiz ficou brabo, ficou nervoso, sabe? Então, tá bom. Você não quer a guarda criança, então de hoje em diante você não vai mais pagar R$300. Você vai pagar 600. E final das contas, ele vai ter que pagar 600 contos, senão vai preso. E o juiz fez certo. Fez certo. O que você faz com R$300 hoje? Fala pra mim. Com uma criança. Ah, pai, eu quero isso, eu quero aquilo. Mãe, eu quero isso, eu quero aquilo. Você gastar todo dia dezão, chega no final do mês, dá R$300. Faz a conta. 10 dias, 100. Mais 10, 100. Mais 10, 100. Trezentão. Então, gente, não é fácil. É o que eu falo. Gente, não é só dinheiro que vive o mundo. Eu sempre digo assim, que nós precisamos ter amor e nós não vamos levar nada para o céu. É que nem hoje eu estava dizendo aqui do Geraldo de Brito, ele que fez um vídeo agora, essa semana, brincando com o filho dele. E isso que é bonito, isso que é ser pai de verdade. São memórias que ficam na cabeça dos filhos. São coisas boas. É isso aí, Geraldo. Você tá de parabéns. Viu? Tá de parabéns. E aí é que eu falo para você. Isso que é ser pai de verdade. Não pai que só vai lá, faz o filho, ainda xinga a mãe, que não quer nem ver o filho, não quer nem conhecer. Eu conheço pais. Conheço gente, né, que fez o filho. Tem filha. Tem uma filha moça, tem filha bonita. E nem olha na cara da filha, passa na rua como se não fosse.

fosse ninguém e ele é o pai, ele é o genitor. Para para pensar uma criança, uma moça hoje desta forma pensando nisso. Por isso que eu falo, gente, vocês mulheres têm que escolher os homens que você precisa ter e vocês também homens têm que escolher as mulheres que você precisa ter. Que eu não estou falando só de homem ruim, não. Existe também mulher muito ruim. Sabia? Existe mulher também que tem o filho e dá embora. Dá embora pro pai. Né? Então, o que eu falo para você? Aprenda uma coisa. Olhar. Entender quem são as pessoas que estão ao teu lado. Quem você quer se relacionar. Porque às vezes a gente erra. Mas nunca é tarde para você entender que o teu erro pode virar também uma coisa boa. Já disse para você, eu conheço um caso na cidade de Floresta, muitos anos atrás, que a mãe tinha uma família grande, a filha engravidou, e a mãe e o pai ficou revoltado na época. Xingou, ficou brabo, falou um monte de coisas, né? Final das contas, esse filho nasceu dentro da casa da avó. Logo depois de um ano e meio, outra filha que eles tinham também, que o casal tinha, também engravidou. Na primeira engravidada lá da moça foi um menino. Na segunda moça foi uma menina. Os avós criaram os dois. Olha só o que eu vou te dizer hoje. Os avós criaram os dois. Final das contas, todos eles arrumaram um relacionamento, casaram, tiveram suas vidas e os netos ficaram com os avós. Os avós ficaram velhos, ficaram doentes, em hospital, em casa. Posso te falar quem que cuidou dos seus avós? Hã? Quem cuidou dos avós foi os netos, foi esse casal que cuidou dos avós até o último dia da vida deles. Então eu falo que tem coisas que Deus faz que nós não entendemos. E a avó e a avô ficou muito brabo naquela época. Mas quem não ama uma criança, gente? Quem não ama um serzinho tão lindo daqueles? Eu não sou avô ainda, mas eu acho assim que quando a gente é avô, a gente vê assim os avós, eu acho que é mais que filho, né? Eu acho que é mais que filho, porque é neto, é sangue. Então eu falo para vocês, hoje, pense com quem você vai se relacionar, pense com quem você vai um dia estar juntos. E se ela foi escolher um pai errado, um pai que era dependente químico, olha o palavreado desse pai, né? Olha o que ele disse, olha a palavra que ele jogou na vida desta criança. Você que ouviu aí, você concorda com isso? Então é o que eu falo. É amor, que está faltando amor nesse mundo, está faltando coisas boas nesse mundo. Eu acho assim que está faltando amor no próximo, sabia? Eu acho que falta amor no próximo. E quando não tem amor é difícil, viu? Não é fácil. A gente tem que ter amor ao próximo. E uma criança tão inocente veio no mundo já rejeitada. Mas sempre eu digo, às vezes tudo tem um porquê. A gente não entende o porquê de Deus. Às vezes fala, por que eu fui engravidar de um homem desse? Ah, eu fui sair pela primeira vez com um cara e eu engravidei. Olha só. Falta do quê? De se cuidar, de tomar um remédio, usar um preservativo, né? Hoje as meninas estão muito fáceis. Elas hoje se oferecem para os meninos. A gente vê na rua aí, ó. Então tem que cuidar dos teus filhos, dar conselho, sentar, conversar. Não é verdade? Converse. Você que é vó, você que é vô também.
Não deixa só os pais falar, não. E o duro, sabe o que, que é? Essas crianças de hoje, essas juventude de hoje, não ouve os pais, não ouve ninguém. Às vezes passa para poder aprender. Eu te falei para você que você ia acabar engravidando. Tanto que eu te falei, às vezes o pai fala para os filhos, para a filha. E agora, o que você vai fazer? É agora quem cria é o vô, né? E a avó, que nem essa aqui falou agora, que ela vai trabalhar. E quem vai ficar com o neto é a mãe. Mas quem que fez? Hã? Quem que foi lá e fez a burrada, fez a cagada? De repente essa mãe também falou, filha, cuidado, sai desse relacionamento. Sai disso aí enquanto você pode, filha. E ela, não, mãe, eu gosto dele, ele vai melhorar. Olha, essa história de querer melhorar, esquece. Esquece. Quem é dependente químico, quem bebe, quem fuma, é difícil sair. Não posso dizer que não saia, mas é difícil sair. É complicado. E às vezes você está jogando a tua vida fora. E vou dizer mais. Você sabia que você tem aqui nessa terra uma única vida? Olha o que eu vou te dizer. Você tem nessa terra uma única e exclusiva vida. Então, se você fazer dela uma porcaria, já foi a tua vida. Você vai envelhecer e já foi. Então, faça a tua vida melhor. Entenda. Entenda. Que você precisa ser melhor nessa vida, que você precisa fazer a diferença nessa vida. Às vezes eu não consigo entender certos pais, eu não consigo entender certas mães, que o filho nasce e já entrega para outra pessoa, deixa, abandona muitas vezes, coloca dentro de um saquinho plástico, o filho lá morrendo lá dentro, e alguém acha a criança chorando. Olha, eu não consigo entender que mundo é esse, gente. Eu não consigo entender. Por mais que seja difícil, eu jamais faria isso na minha vida. Jamais. E a gente tem que dar amor, dar carinho, dar atenção. Olha, é triste. É muito triste ouvir e ver certos homens hoje, certas mulheres. É muito triste. Chega a doer na alma. Chega a doer na alma, é sério. De ouvir um pai dizer isso de um filho que nem eu estava ouvindo agora aqui, né? E outros casos que a gente vê. Então é que eu falo para você, pense em quem você vai se relacionar, pense em quem você vai ficar junto. Isso depende do teu futuro, não do meu. Tá bom? Que Deus te abençoe e entenda que você precisa mudar, que você precisa ter os olhos de águia, como sempre eu digo. Cai fora enquanto é tempo. Você viu agora há pouco tempo aqui o feminicídio que teve aqui. Uma moça nova, bonita, foi se juntar aí, 3 meses de casado, relacionou, foi morar junto 3 meses. O cara tinha tornozeleira eletrônica. O cara matou a mulher. Matou a mulher, tacou fogo ainda e foi embora para São Paulo, foi preso por lá. Ele já tinha já outras coisas lá em São Paulo. Ele tinha já sequestrado a própria mulher. Essa semana também eu vi um vídeo de um homem que sequestrou a própria esposa. A esposa tinha largado, ele sequestrou a própria esposa, colocou a esposa numa casa, colocou correntes em seus pés, colocou abafador na boca dela para ela não gritar, todo amarrado, os braços, as pernas, e estuprava ela ainda. Aí a polícia achou o local e tirou a mulher de lá e o cara foi preso. Eu não entendo certos homens. Não entendo. Não entendo. Sinceramente, eu não entendo. Não dá pra entender, né? Mas tá bom. Essa é a nossa mensagem de hoje pra você, né? Eu falo assim que mulher não se bate nem com uma flor, né? Eu falo assim que mulher tem que ter amor, carinho, respeito. E a mulher com o homem também. Ter respeito.
Eu sempre digo para vocês, enquanto você estiver brigando, xingando dentro de casa, a tua casa vai estar cheia de demônios. É verdade, a palavra é dura, mas é real. Enquanto você estiver falando aí, xingando, brigando dentro de casa, a tua casa vai estar cheia de demônios, alegres. Você está dando espaço para obsessores ficar em seu lar, em tua casa. Por isso que você às vezes está assim, né? Então é o que eu falo, gente. Tem que ter tranquilidade, tem que pensar antes de falar. Tem que ter tranquilidade, tem que ter paz. Dentro do lar tem que ter amor. E onde tem amor, nenhum bicho, nem nenhum nada fica. Nada. Nada. Porque esses bichos não gostam de ver coisa alegre. Não gostam de ver felicidade. Eles gostam de ver a briga, a discussão. De repente você está brigando com o teu marido, brigando com a tua esposa dentro de casa, com os seus filhos. Pode ter certeza que a tua vida está complicada, a tua casa está cheia de coisas ruins. E eu estou falando sério, eu não estou brincando não. Ah, é, mas o Everson fala besteira. Como é que minha casa está cheia disso? Pode ter certeza. Está cheio de espírito obsessor na tua casa aí, se alegrando quando você joga panela no teu marido, quando você xinga ele, quando você vai para cima dele de unha. É, tá cheio de obsessor falando assim, vai lá, pega ele, taca coisa nele, xinga ele, faz isso mesmo. E ele pula de alegria e você lá brabo, né? É o que eu digo, gente. Tem que mudar o jeito de pensar, o jeito de ser. A gente tem que ter amor nessa vida. Amor, infelizmente. Tá bom? Dá paz pro seu marido, dá paz pra tua esposa. É isso que nós precisamos ter. Agora são 10 horas e 43 minutos. Vamos às nossas orações de hoje. Senhor meu Deus, meu Pai Santo, eterno Pai querido, eu venho, Senhor, na manhã desse dia 25, terça-feira hoje, que Deus possa estar abençoando a nossa vida, abençoando essas crianças, abençoando essa mãe, esse pai, que eles possam viver bem, que eles possam ter mais amor entre um e outro, que eles possam poder se amar, amar seus filhos, dar amor para os seus filhos, ajudar nas tarefas, ajudar como pode. Que Deus possa estar abençoando grandemente essa família, esse lar, esta pessoa que está me ouvindo hoje. Em nome de Jesus Todo-Poderoso, eu te agradeço, Paizinho, por tudo que o Senhor tem feito para a minha vida. O Senhor que é Pai de verdade, que está sempre ao nosso lado, não nos julga, não nos faz coisa ruim. Eu sei que o Senhor nos ama. E muito obrigado por estar sempre ao nosso lado, fazendo tudo de bom para a nossa vida, para a vida da nossa família. Em nome de Jesus Todo-Poderoso, eu entrego em tuas mãos hoje todo o teu dia, tudo que possa vir a acontecer com você, que possa estar tendo livramento hoje. Em nome de Jesus, amém, amém. Cristina Mel, o nome é colo de mãe. Que às vezes não tem pai, né? E às vezes tem pai também que faz o papel de mãe. Que Deus te abençoe, tá? Tudo de bom pra você. E dê amor aos seus filhos, não importa quem você é. Mãe.

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2: É isso aí, já já nós voltamos. Agora são 10 horas e 49 minutinhos. Já já nós voltamos com o alô. Toca aí, já vai mandando teu alô pra gente. Mandar um bom dia pra Eva Aparecida, que tá chegando por aqui também. Meu amigo Dourivan Segantin, bom dia também. Também o Luiz Tubarão já chegando com o Minuto do Esportes também.
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3: Paola Oliveira decidiu continuar no Carnaval do Rio de Janeiro, mas surpreendeu ao escolher um novo caminho. Após ter sido convidada pela Grande Rio para retornar ao posto de rainha de bateria, função que exerceu por 7 anos, a atriz recusou a proposta e aceitou o convite da Imperatriz Leopoldinense para assumir o mesmo cargo no Carnaval de 2027. A novidade será oficializada pela Imperatriz no dia 18 de setembro. A chegada de Paola acontece em um momento de destaque da escola, que vem acumulando grandes desfiles sob o comando do carnavalesco Leandro Vieira. A atriz, considerada uma das principais rainhas de bateria do Carnaval Carioca, agora deve substituir Isa e voltar a Sapucaí em uma nova fase de sua trajetória.
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5: Alô, você! Estamos de volta com o último bloco de hoje do Fofoqueira desta terça-feira. Gente, a noiva do influenciador Gordão da XJ surpreendeu ao contar detalhes bastante íntimos da rotina do casal durante o processo de emagrecimento dele. Nicole Caroline revelou que atualmente ajuda o noivo até mesmo nos cuidados de higiene, na hora do banho e para se vestir. Gordão da XJ já perdeu cerca de 130 quilos e ainda enfrenta limitações que dificultam algumas atividades consideradas simples no dia a dia. Por isso, Nicole também prepara grande parte das refeições e acompanha de perto essa fase de transformação. Juntos há 5 anos e prestes a se casar, os dois encaram esses momentos como parte da parceria construída durante o relacionamento. Nicole afirmou que cuidar do noivo não representa um peso e considera a dedicação uma demonstração de amor. A influenciadora acredita que essa dependência será temporária e espera que o companheiro conquiste cada vez mais autonomia conforme avance no processo. Para Nicole, chegar ao casamento depois de acompanhar toda essa transformação tornou o cuidado parte importante da história dos dois. Que lindo! Parabéns pra ela! Gente, eu aumento, mas jamais invento! E o Fofoqueira de hoje, terça, vai ficando por aqui. Amanhã eu volto com mais babados dos famosos pra você. Grande abraço, cuide-se bem, até lá!
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0: É isso aí, é notícias pra você aqui na Rádio Itambé FM. Olha só, gente, olha só o que que tá acontecendo no nosso país, hein? Meu Deus do céu, mais lojas se fechando. Grupo Mateus, né? É no Brasil, tô falando que a gente não tem na nossa região. Mas uma das maiores varejistas do Brasil fecha 28 lojas e demite 6,6 mil e vê lucro despencar 39%, hein? Meu Deus do céu! Uma das maiores redes varejistas do Brasil atravessa uma fase de reestruturação que combina expansão de receita, fechamento de lojas e forte pressão sobre a rentabilidade. No segundo trimestre de 2026, entre abril e junho, a companhia registrou lucro líquido de 237 milhões e resultados de 39,3% inferior aos 490,4 milhões registrados no mesmo período de 2025. Apesar da queda na comparação anual, o resultado apresentou recuperação em relação ao primeiro trimestre de 2026, em avanço de 11,2%. Os números mostram que alguns grupos tentam equilibrar o crescimento da operação com necessidade de recuperar margens em um cenário de consumo mais pressionado, né? Grupo Mateus aumenta a receita, mas as vendas nas mesmas lojas recuam, né? A receita líquida do Grupo Mateus alcançou 9,85 milhões no segundo trimestre. Não vou falar de números aqui também, vamos falar do que está acontecendo, né? O desempenho, porém, esconde o ponto de atenção para acompanhar aí as vendas nas lojas, mesmo indicados de consideração. Imunidades e operação há mais tempo apresentaram aí queda de 8% no trimestre. Quer dizer, vamos ser realistas. O Brasil está quebrando, gente. O Brasil está quebrando, né? As coisas estão ficando cada vez mais difíceis para todo mundo, né? Para os comerciantes. As pessoas não têm mais dinheiro para poder comprar as coisas que nem era antigamente. Os bancos estão quebrando. Já estão fechando bancos aí em toda a região. O governo, o que está fazendo para isso? Nada. O governo é assim, ó. É lucro para eles, dinheiro para eles e nada para o povo. Prometeu picanha e estão comendo linguiça. Comendo sopa, né? Infelizmente é assim. Tá quebrando tudo, fechando tudo quanto é loja. Desemprego está por aí, né? O país está falindo e tem gente ainda fazendo L. Desculpa o palavreado. Tem gente ainda fazendo L, né? Mas fazer o quê? Eu falo que é culpa do governo isso. Pessoal indo pro Paraguai, indo pros lados aí e ainda alguém ainda fazendo isso, ainda vendo o Brasil se ferrando e alguém ainda pensando que ainda é o melhor. Fazer o quê, né? Mas é notícias pra você, aqui da Rádio Itambé FM, mais lojas se fechando.
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0: É isso aí, vamos começando mais um Alô Toca Aí, você que tá ligadinho com a gente. Vamos lá, vamos começar mais um Alô Toca Aí. 988-374005 é o show da manhã, você que tá nos acompanhando. Seja bem-vindo, seja bem-vinda, né? Como é que você tá nessa manhã? Tudo certo por aí ou não? Tudo tranquilo? Que bom ter a companhia de vocês. Quem tá ligadinha com a gente aqui, a minha amiga Jovelina Inácio. Alô Jovem, bom dia!
3: Bom dia, amigo, tudo bom?
0: Graças a Deus.
3: Que Deus abençoe seu dia, que seja um dia muito abençoado, tá? Amigo, roda pra mim uma música com João Paulo e Daniel, Cuida de Mim. Eu ofereço para todas as minhas amigas, para minhas prendas, para Orestes, para você e para Adriana também, tá? Vocês têm um resto de tarde muito abençoado, tá, amigo? E para Roseli Tirone, tá? Que ela adora o seu programa, tá? Tchau, tchau, amigo.
0: Obrigado, Jovem. Tudo de bom pra você aí. Obrigado pela audiência. Rosini Tirone já me ligou hoje agradecendo o bom dia. Que Deus abençoe ela. Mandar essa música lá pra ela, então. Cuida de mim com João Paulo e Daniel. Deus abençoe você, Roseni. Obrigado pelo carinho de sempre também. Obrigado, jovem. Obrigado a todos vocês que estão sempre acompanhando a gente aí. A tia Lena também tá ligadinha com a gente. Alô, tia Lena, bom dia.
4: Bom dia, Everson. Tudo bem?
0: Tudo bem, graças a Deus.
4: Tudo bem, graças a Deus. Everson, gostaria de ouvir um louvor da Estela Laura, Descansa. Oferecer para todos que estão ouvindo aí também a FM, para você, para toda a sua família, que Deus abençoe grandemente o seu dia e o dia de todos nós. Que você tenha uma terça-feira abençoada, em nome de Jesus. Deus te abençoe. Um abraço.
0: Um abraço, tia Lena. Tudo de bom para você. Que Deus possa estar sempre te abençoando também, querida. Tudo de bom. Dá um abraço no tio Carlos, todos aí, tá? Tá ligadinha com a gente também aqui o meu amigo Onofre. Alô, Onofre, bom dia.
5: Bom dia. Vambora tomar uma. Hoje é terça-feira. Tem que moer a garganta pra parar essa rouquidão.
0: Verdade, hein, rapaz? Tem que moer a garganta. Mal duro que moer a garganta pra parar a rouquidão, aí ferra com outras coisas, né? Um abraço pra você, meu amigo Onofre. Um forte abraço. Oliveira tá tomando café ainda, Oliveira? Meu Deus do céu, uma hora dessa? Você tá doido, rapaz. Café essas horas é hora de almoço agora, viu, Oliveira? O galo tá cantando ainda, Oliveira? Meu Deus, acho que é o Galinho Chico, viu? Faz tempo que eu não ouço o Galinho Chico, viu? O que aconteceu com o Galinho Chico? Morreu? Você não fez ele na panela não, né? Ah, não sei não, hein? Um abraço também lá pro meu amigo Elias. Alô, Elias, bom dia.
6: Bom dia, Gaspar. Deus abençoe o dia seu e da tua família. Foi tão comodão.
0: Vou tocar um modão pra você, que é o milionário, João Mineiro e Marciano, Canção do Nosso Adeus, tá bom? Vou tocar pra vocês aí. Vamos lá? Alô, toca aí.
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2: A equipe de Larissa Manoela confirmou que a atriz não fará mais o papel de Carmen Miranda na cinebiografia dirigida por Bruno Barreto. A saída aconteceu depois que o diretor decidiu antecipar o período de filmagens ao descobrir que outro projeto sobre a vida da cantora também estava sendo produzido. A mudança entrou em conflito com compromissos profissionais que Larissa já havia assumido e cuja agenda estava reservada para o filme havia mais de um ano. O marido da atriz, André Luiz Frambach, também deixou o elenco. Segundo o comunicado, ele já havia sido contratado antes mesmo de Larissa e também tinha sua agenda bloqueada para as datas inicialmente previstas. A equipe afirmou que a atriz lamenta não continuar no projeto, mas decidiu manter os compromissos já firmados. O filme, chamado Pra Você Gostar de Mim, poderá ter Lorena Comparato como substituta de Larissa no papel de Carmen Miranda.
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0: Agora são 11 horas e 22 minutinhos aqui na Rádio Itambé FM. Bom dia, como é que você tá? Tudo certo por aí? Tudo tranquilo? Quem tá ligadinho com a gente aqui é a minha amiga Judite Segantin. Bom dia.
1: Oferecer para todos os ouvintes, para você, beleza?
0: Vamos ver o outro áudio dela aqui, que eu passei o outro áudio dela primeiro aqui, ó.
1: Bom dia, tudo bem? Toca aí
0: tudo bem.
1: Duque Galvão. Oferecer para todos os ouvintes, para você, beleza?
0: Beleza, minha amiga, obrigado, Deus abençoe você, obrigado, dá um abraço na mamãe, dona Vitalina, tá sempre ligadinha conosco aí, já vou tocar pra você do Duque Dalvan Pequetita, tá bom? Obrigado pela audiência. O Dorivan Segantin também tá ligadinho, alô Dorivan, bom dia.
2: Bom dia, meu amigo Evo Gaspar, bom dia, meu amigo Oliveira Júnior, tudo bem com vocês aí? Toca pra nós uma música do Felipe Falcão, qualquer uma delas aí, oferecer pra todos os ouvintes, e para vocês, meu jovem, um abraço. 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
0: Eita, nós, bom dia pra você. Vou tocar aqui simprão de tudo pra você, meu irmãozinho. Tudo de bom pra você aí, tá? Obrigado pela audiência de vocês aí. A Eva Aparecida também tá ligadinha com a gente. Alô, Eva, bom dia.
3: Bom dia, Gaspar. Que Deus abençoe teu dia, que seja um dia abençoado, que é cheio de bens pra você e tua família. Que Deus abençoe meus filhos, meus netos, meu genro. Toca pra mim, Gaspar, o tapete da sala. Fica com Deus, que Deus te abençoe grandemente.
0: Obrigado, Eva Aparecida, obrigado pela audiência de vocês aí. Tapete da sala, deixa eu já achar ela aqui. Já vou tocar para você com Teodoro e Sampaio. Eita, coisa boa. Obrigado pela audiência de vocês aí, viu? Vanilde, eu não consegui entender o que você escreveu aqui. Depois fala pra Rosemira dar uma corrigida aí e fala pra mim que eu toco pra você, tá bom? Beleza? Obrigado pela audiência. A Adriana agradecendo a Jovem pelo pedido também, né, Adriana? Obrigado, Deus abençoe. Bom trabalho aí. Hoje é o dia, né, do educador, não, dia do estudante, como é que é o negócio aqui? Não, dia da educação infantil, né? Isso aí, dia da educação infantil. Eles que são professores, né? A Aparecida da Silva também tá ligadinha com a gente. Alô, Aparecida, falou, tô ouvindo aqui também, né?
4: Também tô ouvindo. Bom dia, Deus abençoe, tô ouvindo também. Deus abençoe a todos, você também, Gaspar. Gaspar,
5: dá pra você mandar rodar esse sino pra mim hoje ainda? Se não der, você roda amanhã, tá? Ele era só um menino, o Damaris. Deus abençoe. Três para você, para todos que estão ouvindo. Todos os meus parentes. Todos estão ouvindo também a floresta. Deus abençoe. Brasil, mundo, as crianças, o futuro do Brasil. Deus abençoe. Se der, você roda, tá? Deus abençoe.
0: Beleza, minha amiga, obrigado pela audiência de vocês aí, obrigado por sempre estar ligadinho e acompanhando a nossa programação aí, tá bom? Obrigado, Eva Aparecida. Vamos lá, vamos com música do Duque Dalvan Pequetita. Na sequência vem Teodoro Sampaio, Tapete da Sala, vem Tapete da Sala, é a última. Vem Nós Assim Prão de Tudo com Felipe Falcão. É o Alô Toca Aí, continuando pra você aqui na programação 105,9.
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1: Após passar 45 dias internado em uma clínica de reabilitação, Rafael Cardoso compartilhou uma reflexão sobre a paternidade e a importância da presença na vida dos filhos. O ator publicou registros de um fim de semana em família e afirmou que a experiência como pai mudou sua forma de enxergar o tempo. Segundo ele, momentos simples, como conversas, abraços e brincadeiras, passaram a ter um significado ainda maior. Rafael, que tem 3 filhos, destacou que ser pai o ensinou que o tempo deve ser valorizado pela presença e não apenas pela quantidade de momentos vividos. A publicação acontece após o período de tratamento, encerrado depois de 45 dias, e mostra uma nova percepção do ator sobre família e as memórias que pretende construir ao lado dos filhos.
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5: Esse é o pedido da Aparecida da Silva, que tá ligadinha com a gente. Deus te abençoe, Aparecida. Tudo de bom, viu? 11 horas e 37 minutinhos.

0: com Damares. Agora são 11 horas e 41 minutinhos. Bom dia pra você, bom dia. Tá na hora do almoço ou não? Tá almoçando, né? É, tá almoçando aí ou não? Hã? Fala pra mim, tá almoçando? É?
1: Exatamente.
0: Ixi, nossa. Então tá bom, é. Tá almoçando, tá bom, né? Tá gostoso ou não? Comida ou não?
2: Ai, que delícia.
0: Ai, que bom então, é. Ai, ai, ai. É isso aí, gente. Vamos lá, vamos pros nossos apoiadores culturais. Já já nós voltamos.
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7: Bom dia, ouvintes da 105,9, aqui o Tubarão Esporte. Hoje é, vamos falar de Copa do Brasil. Copa do Brasil que hoje tem jogo, né? Hoje joga Cruzeiro e Atlético Mineiro, né? É o primeiro jogo aí da Copa do Brasil, o jogo que é o de vinda, né? Amanhã joga Palmeiras e Santos, amanhã joga Grêmio e Inter, né? Depois tem o Vitória. Então amanhã a gente vai falar tudo sobre a Copa do Brasil, né? Começa hoje com o Cruzeiro e o Atlético Mineiro, né? E falando de campeonatos regionais, sexta-feira começa o Campeonato Municipal de Futsal em Itambé. É um campeonato aí que está passando uns níveis mais altos aí do futebol, aí várias equipes investindo em jogadores de fora, né? E nós vamos estar lá transmitindo ao vivo, juntamente com a Conect Internet, todos os patrocinadores nossos e também a 105,9, a nossa rádio, que sempre está junto com nós em qualquer lugar do Brasil. 105,9, trazendo o melhor do esporte para você.
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7: Hoje, terça-feira, hoje a gente vai fazer o Hora de Amar, essas músicas bonitas que fizeram sucesso, as músicas românticas do passado, né? Vamos tocar umas músicas românticas nacionais, internacionais, e a gente vai fazendo pra você o Hora de Amar. Você que tá acompanhando a gente, né? Sempre a gente toca os clássicos, hoje a gente vai fazer o Hora de Amar, que é gostoso também, tocando aquelas músicas românticas pro seu horário de almoço, tá bom? Vai mandando a tua música, quer pedir a tua música aqui? Já vai pedindo pra mim aqui. Mandar um abraço lá pro Fábio Dana. Alô, Fábio Dana, bom dia.
8: Alô, Gaspar, bom dia, Gaspar. Tamo junto.
7: Tamo junto, meu irmãozinho. Um forte abraço pra vocês aí, viu? Obrigado pela audiência, obrigado pela participação de sempre aí, viu? Obrigado mesmo de coração. Mandar um abraço lá para a Vanilde de Almeida. Tocar essa música do Scorpions para ela aqui. Love of My Life. Tocar essa aqui para você. Também ali para Adriana. Alô, meu amigo Yuri. Como é que você tá? Tudo certo? Bom dia.
9: Terçou, né? Dia de tomar um e acender a churrasqueira.
7: Este, nossa. Aí sim, hein? Aí é bom, hein? Ai, ai, ai. Aí é bom demais, hein? É. Acho que é você que tá falando isso aqui, não é, ó?
10: Falar pra vocês, quem tem coragem lá pras 3 horas da tarde ligar aqui na obra aqui e falar que minha avó bateu as botas. Não, minha avó não. Minha avó, eu já falei. Fala que é minha sogra. Quem tem coragem aí? Daí eu começo a chorar aqui e nós sai e vai tomar cachaça. O que vocês acham? Vamos ver o corajoso aí.
7: Aí danou, Yuri. Acho que tô achando que é você, viu, Yuri? O Lourivaldo vai dar as contas pra você, viu? O Luiz, o Lourivaldo vai dar as contas pra você. Tô te falando. Ai, ai, ai, é isso aí. Mandar um abraço lá pra Silvana Azevedo também, que tá ligadinha. Alô, Silvana, bom dia, amiga, tudo certo por aí? Mandar essa música do Scorpions pra você também, tá? Obrigado pela audiência. Alô, minha amiga Dalila da creche, bom dia, querida. Como é que você tá, tudo certo? Bom dia, Gaspar. Estamos ouvindo você, que bom. Eu fico feliz em saber que vocês estão aqui ligadinhos com a gente, obrigado. Deus abençoe vocês aí, tá bom? Todas as meninas da creche, hoje já mandei um alô logo cedo pra vocês aí todas, tá? Deus abençoe grandemente a vida de vocês aí, tá bom? Bom trabalho. Hoje é o dia aí nacional da educação infantil, então parabéns a todos vocês aí da educação infantil também. Vamos lá, vamos com música. É o Hora de Amar.
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2: Mandar essa música lá pra minha amiga Rosilda de Itambé. Alô, Rosilda, tudo certo por aí? Falou, estamos aqui ouvindo a rádio Itambé FM. Eu sou a Rosilda Machado, Itambé, moro aqui no bairro Jardim Brás. Um abraço para todos aí da rádio. Um abraço, Rosilda, essa vai para você.

0: Please Don't Go. Música bonita.
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0: Agora vem Adriana. I Love You, Baby. Música bonita pra você aqui na Itambé FM. Lembra dessa? Mandar lá pra Dalila da creche. Alô, Dalila, bom dia, minha amiga. Deus abençoe você. Mandar lá também pra Silvana Azevedo. Mandar lá pra Adriana também, que tá acompanhando a gente, já que é ela que tá cantando, né?

Música bonita da Adriana, I Love You Baby. Essa música é linda, né? Te amar é tão bom, e amar é tão bom, vamos falar a verdade. Quando a gente ama é tão gostoso, né? Principalmente naquelas horas que estamos namorando, que estamos juntos, né? Agora vem essa música bonita do Biafra, Sonho de Ícaro. Essa música é linda demais. Essa eu vou mandar lá pra Silvana Azevedo. Alô, Silvana, um forte abraço pra você, tudo de

0: não tem jeito, e a gente tem que ir embora, né, gente? Obrigado pela audiência, obrigado pela participação, obrigado mesmo de coração a todos vocês que estão acompanhando sempre a gente aqui, tá? Obrigado mesmo a todos vocês, que Deus possa estar abençoando. Vamos ver aqui, eu não sei se vai dar, não dá tempo mais, agora que eu ouvi o áudio aqui da Rosilda. Bom dia, Rosilda.
1: Bom dia, Erwin. Eu queria pedir pra você tocar uma música, mas não fala no ar, não. Só escuta aí e toca pra mim.
0: Então deixa eu desligar, então. Então, peraí, então. Depois eu vejo, eu ouço o teu áudio. É que não deu tempo de eu ouvir, por isso que eu tô ouvindo aqui. Mas tá bom, não tem problema não. Já já eu escuto aqui, então. Mas não vai dar tempo hoje. Passa amanhã. Amanhã eu toco pra você, minha amiga. Obrigado pela audiência de vocês aí. Tudo de bom, tá? Deus abençoe grandemente a vida de vocês aí. Até amanhã, se Deus quiser, você que está ligadinho até agora comigo. Obrigado, gente. Obrigado de coração a todos vocês, tá bom? Vamos lá? Vamos embora? Até amanhã, se Deus quiser, você que está ligadinho, que Deus possa estar sempre te abençoando, te cuidando, te guardando, tá bom? Tô indo embora. Até amanhã, se Deus quiser. Fique agora com Alexandre Garcia, 11 minutinhos. E na sequência já vem aqui... É The Best of Time na programação. E olha, a programação da tarde agora tá bem diferenciada, hein? Ontem eu coloquei outros tipos de músicas. Agora tem dance no meio da programação. Tem música gaúcha no meio. Tem modão, tem música nova. Tem horóscopo. Tem fofoqueira. Tem fofocando. Tem muita música legal. Tem muita coisa bacana na parte da tarde também. É só música legal, só música bacana. Ontem eu reprogramei toda a rádio de novo e tá tudo bonitinho, tudo organizadinho, tudo muito bonito, tá bom? Então já manda aquele alô pra gente sempre aí. Amanhã a partir das 6 horas tem Oliveira Júnior, a partir das 9 tem Everson Gaspar e a programação da tarde toda aí repleta de muita alegria, de muita descontração. A partir das 6h30, né, da tarde, às 7 horas, 6h30, tem o Eurodance também, você que gosta de dance. Depois tem modão também na parte da noite. É até a meia-noite, só tem coisa boa pra você na Itambé FM. Tchau, tchau, gente. Fiquem todos com Deus. Até amanhã, se Deus quiser.
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6: Olá, minha amiga, meu amigo. Bom, eu falei em doença e queria citar aqui um absurdo, porque esse absurdo se repete pelo país afora. Uma senhora veio da Espanha com exames prontos, 51 anos, juntou dinheiro, trabalhou, juntou 118 mil para pagar 5 procedimentos de cirurgia plástica em Goiânia. E o médico nem a viu antes. Era a primeira vez que a viam quando ela entrou no centro cirúrgico de um hospital de lá, que segundo consta não tem UTI, para fazer uma série de procedimentos no rosto e no pescoço. 5 procedimentos. O médico é especialista em otorrinolaringologia. É um otorrino. Ele não é cirurgião plástico. Ele não tem registro na Sociedade Brasileira de Cirurgia Plástica, nem deve ter feito residência em cirurgia plástica para se tornar especialista. O Conselho Federal de Medicina está lutando muito a respeito disso para não acontecerem casos assim. Ela morreu. E está lá já na polícia. Homicídio culposo. Bom, vamos em frente. Só para dar um exemplo, um aviso, um alerta. Medicina não é brincadeira, não. E tampouco lugar para ficar milionário e enganar as pessoas. Bom, 71ª Festa do Peão Boiadeiro em Barretos transformou-se quase num comício político. Teve lá o Flávio, foi recebido, uma multidão aplaudindo ele. Ele falou, não falou muito tempo, não citou Lula, não fez críticas ao governo, apenas agradeceu a recepção e falou sobre as dificuldades do agro. Agora, eu não sei se foi antes ou depois, teve um show de Gustavo Lima. E nesse show houve lá a gritaria de "Ei, Lula, ladrão". E dizem que estavam lá fazendo a cobertura, televisões e tal, e que isso acabou indo ao ar pelas televisões. Ao mesmo tempo, um episódio que se tornou maior do que seria, numa visita de Lula a Natal, que alguém botou lá o pichuleco, o boneco inflável, em que está escrito 13 e do lado 171. 171 é o artigo do Código Penal que trata de estelionato. E aí aparece lá um veículo não caracterizado, com um delegado da Polícia Federal e um agente da Polícia Federal, com ordens de recolher o boneco. E queria saber quem era o dono do boneco, talvez para enquadrá-lo, não sei. Não sei em que também, né? Uma vez que se fala em liberdade de expressão vedado, o anonimato, talvez por isso. O boneco estava lá, era um boneco anônimo. Aí no bate-boca a gente ouviu, eu ouvi na gravação, o delegado dizer que queria retirar porque isso poderia se caracterizar como crime contra a honra. Aí o pessoal perguntou, mas contra a honra de quem? Só estava 171 lá. Aí ele disse, não, o presidente da República vai passar por aqui. Bom, crimes contra a honra precisam da iniciativa de quem foi ofendido. Não existe a defesa espontânea, autoridade a agir, se o queixoso não se queixar para a autoridade. Crime contra a honra é assim, calúnia, injúria, difamação. Está parecido com aquela história lá em Presidente Prudente, em que havia uma faixa na janela escrito ladrão. Não dizia mais nada, mas mandaram tirar a faixa. Será que a polícia sabe a quem a faixa se referia? Eu lembro daquele caso do deputado Van Hatten batendo boca com um general que era o chefe da assessoria parlamentar do Exército lá na Câmara, e o Van Hatten disse, vocês estão batendo continência para ladrão, mas não disse, não nominou quem era. Mas o general assumiu o sujeito oculto e disse, mas ele é o nosso comandante supremo. Então, é uma coisa incrível isso. Né? Bom, mas aí chegou o general Girão, que é deputado federal, aliás, candidato à reeleição, e se apresentou, sou deputado federal, ex-secretário de Segurança do Rio Grande do Norte, e o senhor delegado, está perturbando o trânsito, porque esse carro descaracterizado está parado, não está nem encostado ao meio-fio, mas está interrompendo uma pista de tráfego, de trafego. O delegado acabou se retirando, o deputado Girão e um jovem chamado Josemar Varela foram representar no Ministério Público Federal contra o delegado e perguntando, afinal, ele estava cumprindo ordens, óbvio, eu ia lá espontaneamente, teve que cumprir ordens, podia ter alegado aberto à Constituição e ter alegado como assim, né? Mas são coisas da carreira. E aí todo mundo está curioso para saber de onde partiu a ordem. Claro que partiu de Brasília, mas quem deu a ordem para censurar manifestações políticas na campanha eleitoral? Aí, no caso, a única autoridade que eu vejo possível, o juiz natural disso, seria algum juiz eleitoral, né? Porque o juiz de causas cíveis ou criminais, ele precisa da queixa do ofendido, via Ministério Público, via advogado. O que mais que temos? Virou lulinha, jornais, revistas, a Veja tá dando lá conversas, mensagens da Roberta Luxinger com Lulinha, com Lula. Né? Ela diz que Lula ofereceu o lugar que ela quisesse no governo. Escolhe onde você quer ficar. Ela conta que Lula disse para ela. E ela responde, onde eu estou? Na minha sociedade com Fábio, o Lulinha, e o Fernando, que é o Fernando Bittar, aquele que era dono do sítio lá de Atibaia, que foi reformado por uma empreiteira para o Lula morar. Aí ela também dizendo, Fábio e eu somos uma coisa só. A gente é mesmo irmão, sabe? Depois, sabe, Fábio não faz nada, só entra em campo quando precisa. E depois o Fábio para Roberta, você que cuida das minhas finanças. E a Roberta, em janeiro de 2025, as coisas irão acontecer porque eu tenho que tirar o Fábio e a família do país até junho. Aí foram para Madrid. E Roberta, bem objetiva, a gente vai ficar milionário ou nos, tem um F lá. Gente, tem coisas... coisas incríveis aqui. Parece... Ah, sim, e a Polícia Federal, nos autos, comenta: Lulinha, né, Roberta Luxinger e Fernando Bittar extrapolaram significativamente os limites éticos e legais da atividade de representar interesses e atividade de lobby, né, que extrapolaram. Práticas incompatíveis com os princípios que regem a administração pública. Eu já pensei logo no artigo 37, que diz que a administração pública é regida pela moralidade. Interessante que a Procuradoria-Geral da República alega que isso não resultou em fechamento de negócios. Nenhum negócio foi feito, nenhum golpe foi dado também, não é? Foi só tentativa. Tudo muito interessante. Eu vi uma coisa interessante falando nisso, né? Está lá no Lauro Jardim, no Globo deste domingo. O título é Tempo Quente. Lauro Jardim está falando, está dizendo que chegaram no gabinete de Mendonça notícias de que aquele jantar na casa de Moraes, juntando Alcolumbre e Lula, com a presença de Zanin, ex-advogado de Lula, não sei se ainda é, supostamente não, né? Que era para deixar o André Mendonça assim, meio fraco, meio sozinho, nos dois processos, nos dois inquéritos de que ele é relator sobre Lulinha. Essa história vai dar muito o que falar. Interessante. Só para concluir, Moraes deu uma decisão a pedido da defesa de Bolsonaro ou dos filhos, que dois filhos podem visitá-lo. E já foram, né? Pelo menos eu vi a visita de Carlos. Carlos e o Jair Renan, que é vereador em Balneário Camboriú. Carlos já visitou o pai. Diz que chorou bastante lá no reencontro com o pai. Bom, então é isso. De Brasília, Alexandre Garcia.
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2: Sejam bem-vindos e bem-vindas, apertem os cintos, a partir de agora tem The Music Cafe Time, as grandes emoções do passado estão de volta para o presente aqui nessa terça-feira. É, como é que tá por aí, gente? Bacana? A partir de agora tem The Music. Haja convida toda a turma para estarmos juntos durante 2 horas, levando o melhor do flashback internacional, nacional, tudo que foi de sucesso do passado. A gente volta de novo aqui para você. Aumenta o som, The Music Cafe Time já está no ar.

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2: 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E a hora certa.
3: 12:40.
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5: O aplicativo Pardal, ferramenta da Justiça Eleitoral para denúncias, registrou mais de 3,4 mil irregularidades nas eleições de 2026. O número de registros saltou de 1.103 para 3.468 entre a última quarta-feira e amanhã de segunda-feira. As denúncias abrangem diversos tipos de infrações eleitorais e a plataforma se mostra um canal ativo para a fiscalização da campanha. A Justiça Eleitoral segue monitorando os casos reportados.
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17: Oi, oi, oi, oi, oi, oi, oi, tô chegando, tô aqui, ó, pra trazer pra você o nosso giro astral e as previsões para o seu signo. Muito prazer, eu sou o Silva Júnior. Hoje é terça-feira, comecinho de semana ainda, porém já é véspera de quarta, 25 de agosto, e o nosso giro astral começa com Áries. Alô, Ariana e Ariana. Hoje, terça, você pode ter uma tendência a idealizar o passado, Mas não fique preso nessa visão sem saída. Sua mente estará bastante ativa e você terá facilidade para mergulhar no trabalho mental. Aproveite essa capacidade de concentração enquanto ela estiver a seu favor. Depois procure mudar de assunto e fazer algo diferente para arejar a cabeça. Número da sorte é o 21. Alô, Touro! Seu bom humor vai contagiar as pessoas ao seu redor. Você saberá espalhar essa energia positiva por onde passar. Sua disposição também estará em alta, mas isso não significa que você deva gastar energia para todos os lados. Procure manter a medida e aproveitar bem sua vitalidade. Número da sorte é o 5. Alô, Gêmeos, chega mais para fechar o primeiro bloco. Você não vai querer perder tempo com coisas pela metade e sua eficiência estará garantida. Sua postura decidida ajuda a avançar naquilo que precisa ser feito. Também será importante fortalecer sua resistência para esforços mais prolongados e dessa forma... É com isso, com esse objetivo, que você poderá aumentar suas reservas de energia, Gêmeos. Número da sorte 28. E daqui a pouco eu volto com mais um bloco, destacando previsões para Câncer, Leão e Virgem.
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0: Segundo boatos, o cineasta Zack Snyder vem enfrentando dificuldades para achar uma distribuidora para o seu filme The Last Photograph. É a história de um ex-agente do DEA que se aventura nas montanhas da América do Sul para resgatar seus sobrinhos sequestrados. Ele se une a um fotógrafo de guerra decadente e, à medida que se embrenham na selva, a missão força o protagonista a encarar seu passado enquanto a realidade começa a se misturar com o surreal. Enquanto Snyder não encontrar uma distribuidora, o filme ficará engavetado.
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1: Hora certa.
2: 12:47.
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4: O dia mais quente da história nos oceanos foi registrado no último sábado, superando o recorde anterior de março de 2024. Segundo o Serviço Copérnicos da União Europeia, a temperatura da superfície dos oceanos alcançou 21,1 graus Celsius. Este marco ocorre em linha com o aquecimento de longo prazo dos oceanos e a emergência do El Niño, fenômeno natural que promete intensificar as anomalias climáticas. As consequências já são visíveis, com o aumento das ondas de calor marítimo.
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4: Legal, turma! Estamos de volta com o nosso segundo bloco de hoje, desta terça-feira, aqui no Giro Astral. Agora tem previsões para Câncer, Leão e Virgem. A gente começa com Câncer. Você estará mais receptivo às necessidades dos outros e também mais confiante em si mesmo. Sua capacidade de ouvir será uma fonte de harmonia para todos ao seu redor. Você tem bastante fôlego, viu, Câncer, mas pode acabar exigindo demais de si. Por isso, procure fazer uma pausa de verdade e diminuir um pouco o ritmo. Número da sorte é o 13. Alô, Leão, chega mais, garoto. Hoje, você precisa se preparar para agir mais, sempre com ponderação, viu? Sua paciência será uma grande aliada para lidar com aquilo que aparecer. Seu equilíbrio de vida também está pedindo alguns ajustes. Este é um bom momento para começar uma rotina e incluir alguma atividade esportiva. Número da sorte é o 31. E para fechar esse bloco, alô, Virgem! Este é um dia para saborear cada momento. Você tem facilidade para atrair boas energias e seu charme pode abrir muitas portas. Se conseguir diminuir um pouco a pressa, os resultados serão ainda melhores. Com o otimismo em alta, você se fortalece e ganha mais energia. Número da sorte é o 9, Virgem. Gente, daqui a pouco eu volto com mais um bloco destacando previsões para Libra, Escorpião e Sagitário. Segura, é o Giro Astral.
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0: Segundo rumores, o ator Jack Lowden é um dos favoritos para ser o novo James Bond nos cinemas. E mais, dizem que sua esposa na vida real, Saoirse Ronan, poderá ser uma das vilãs do próximo filme do Agente Secreto, que será dirigido por Denis Villeneuve. Outros nomes cotados para James Bond, além de Lowden: Kellan Turner, Aaron Taylor-Johnson, Harris Dixon e Jacob Elordi.
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2: Itambé FM e a hora certa. 1:08.
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4: A desaprovação do presidente dos Estados Unidos, Donald Trump, atingiu um recorde de 65%, de acordo com uma pesquisa Reuters-Ipsos, divulgada. A aprovação do político permanece em 33%. O levantamento também indica que o apoio à guerra no Irã caiu para 31%. Os números refletem um cenário desafiador para Trump, que continua sendo uma figura central no cenário político global.
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9: Muito bem, voltamos com mais um bloco do nosso Giro Astral edição desta terça-feira. Agora a gente vai destacar as previsões para Libra, Escorpião e Sagitário. Começando com você, Libriano e Libriana. Você estará certo em não tratar boatos como algo garantido. Antes de tirar conclusões, procure se informar melhor, viu, Libra? Pequenos incômodos também aparecem para lembrar que é possível melhorar seu bem-estar. Não descuide dos hábitos que fazem parte de uma rotina de vida mais equilibrada. O número da sorte é 16 para você, tá bom, Libra? Alô, Escorpião! Você vai ficar em evidência e terá facilidade para convencer os outros a colaborar com você. Seu talento ajuda bastante neste processo. Você também saberá apresentar suas ideias e conquistar pontos importantes a seu favor. Aproveite, porque o dia está cheio de possibilidades. Número da sorte é o 3 para você. E para encerrar este bloco, vamos com Sagitário. Sua vida social pode tomar boa parte da sua atenção, enquanto algumas pendências ainda precisam ser resolvidas. A partir de hoje, terça, porém, as esperanças ganham espaço e você poderá olhar para a frente com mais confiança. O momento impulsiona a sua corrida e direciona você para o futuro. Aproveite esse momento e siga adiante, viu, Sagitário? Número da sorte 24. Daqui a pouco tem o último bloco e vai ter Capricórnio, Aquário e Peixes.
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0: As meninas do grupo Cat'Sai estão comemorando. Chegaram pela primeira vez ao topo da parada Billboard 200. Wild, que tem 5 faixas, foi impulsionado pelos singles Hootie Fruity e Pink It Up. Wild se torna apenas o 4º álbum de um grupo formado exclusivamente por mulheres alcançar o número 1 da Billboard 200 nesta década.
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2: Itambé FM e a hora certa.
3: Hora certa.
2: 1:31.
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4: A Polícia Internacional revelou um novo modus operandi de criminosos. Ladrões estão sendo contratados pela internet para realizar roubos em museus. A prática tem preocupado as autoridades de segurança. Esta modalidade de recrutamento online dificulta a identificação e rastreamento dos responsáveis, representando um desafio para as investigações e a proteção do patrimônio cultural global.
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9: Muito bem, já estamos de volta, reta final do Giro Astral desta terça-feira. Último bloco, agora a gente destaca previsões para Capricórnio, Aquário e Peixes. Alô, Caprica! Uma vontade intensa de sair da rotina pode levar você a novos conhecimentos que realmente acrescentam algo à sua vida. Aposte na novidade e também na comunicação. Você estará em ótima fase e bastante alinhado com suas próprias disposições. Isso ficará evidente, então aproveite bem o momento. A terça tá propícia. Número da sorte é o 11, Capricórnio. Alô, Aquário, chega mais. Hoje, você estará mais entusiasmado e determinado do que nunca. Siga suas novas prioridades e aproveite essa disposição para avançar. Ao mesmo tempo, uma sensação de cansaço pode aparecer. Talvez esteja na hora de fazer uma escapada, mudar um cenário e sair um pouco do cotidiano. Fará um bem danado pra ti. Número da sorte 26. Alô, Peixes! Este dia, essa terça, promete ser tranquila e favorece um pouco mais de atenção de você para as pessoas que ama. Se for praticar exercícios, lembre-se de aquecer o corpo aos poucos antes de começar. Também tenha cuidado com movimentos bruscos. Vá com calma, cara, e mantenha o controle, viu, Peixes? Número da sorte é o 7. E o nosso Giro Astral vai ficando por aqui. Eu sou o Silva Júnior e amanhã, quarta, volto meiuca de semana, dia do sofá, com mais previsões para o seu signo. Grande abraço, cuide-se bem, boa terça e até amanhã.
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0: Atenção você que é fã do Foo Fighters. A banda vai se apresentar no Rock in Rio 2026. Será a headliner do Palco Mundo no dia 4 de setembro. E Dave Grohl e companhia retornarão à América Latina em 2027. No Brasil, a Take Cover Tour terá apresentações em Belo Horizonte no dia 18 de fevereiro e São Paulo no dia 20 de fevereiro.
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3: Itambé FM e a hora certa. 1 hora e 51 minutos.

0: O ministro Flávio Dino, do Supremo Tribunal Federal, autorizou a Polícia Federal a acessar e compartilhar dados de uma operação que investiga a produtora responsável pelo filme Dark Horse, cinebiografia de Jair Bolsonaro. A investigação, aberta em maio, apura suspeitas sobre o uso de emendas parlamentares para financiar projetos culturais, entre eles a produção do longa. O caso tramita em sigilo. A produtora Go Up Entertainment, ligada ao Instituto Conhecer Brasil, também é alvo de uma investigação da Polícia Civil de São Paulo sobre possíveis fraudes em um contrato com a Prefeitura da capital paulista. Há suspeitas de que recursos públicos possam ter sido desviados para financiar indiretamente o filme. Outra frente apura investimentos feitos pelo ex-CEO do Banco Master, Daniel Vorcaro, na produção, após surgirem áudios envolvendo o banqueiro e o senador Flávio Bolsonaro.
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2: No último domingo, Bad Bunny encerrou sua turnê mundial. Debi tirar umas fotos em Porto Rico. O show teve um público de mais de 35 mil pessoas. Bad Bunny fez 55 shows na América Latina, Austrália, Japão e Europa. Encerrou sua turnê no estádio Irán Bitan, em San Juan. Foi uma das turnês mais lucrativas dos últimos tempos.
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Fernando Haddad, candidato ao governo de São Paulo, prometeu que, se eleito, vai garantir o funcionamento ininterrupto das câmeras corporais usadas por policiais militares. Durante um evento de campanha, ele criticou o modelo adotado na gestão de Tarcísio de Freitas, que prevê regras específicas para o acionamento e desligamento dos equipamentos. Haddad defendeu que as câmeras funcionem durante todo o turno dos policiais, como forma de aumentar a transparência e facilitar a apuração de eventuais abusos. O candidato também afirmou que pretende rever a política atual do governo estadual para os equipamentos e destacou que a medida faz parte de uma proposta mais ampla para a segurança pública de São Paulo.

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Operação Fofoqueiros de Plantão. Luísa Sonza pegou todo mundo de surpresa ao anunciar seu noivado com o cirurgião plástico português Luiz Ribeirinho. O casal, que já vinha sendo alvo de especulações, agora oficializa a união, deixando os fãs em polvorosa com a novidade. O romance de Luiz e Luiz parece estar mais sério do que nunca. A cantora, sempre discreta sobre sua vida pessoal, decidiu compartilhar a boa nova. E claro, já estamos ansiosos por todos os detalhes desse casamento, que promete ser um dos mais comentados do ano. Felicidades!

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1: Itambé FM, e a hora certa.
2: 2 horas e 31 minutos.

A Häagen-Dazs vai deixar de ser distribuída no Brasil após 29 anos de presença no país. A decisão foi confirmada pela General Mills e faz parte de um plano de reformulação do portfólio da empresa. A marca chegou ao mercado brasileiro em 1997 e até 2018 também manteve lojas próprias. A saída acontece durante uma grande reestruturação da General Mills, que vendeu sua operação brasileira das marcas Yoki e Kitano para o grupo Três Corações por cerca de 800 milhões de reais. Apesar do fim da distribuição, alguns estoques da Häagen-Dazs ainda podem ser encontrados em supermercados e lojas especializadas. A marca continuará presente em outros mercados internacionais.

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Festival de Cinema de Gramado está a todo vapor e já temos um grande vencedor para celebrar. José Loreto foi consagrado como o melhor ator por sua atuação impecável na cinebiografia de Chorão, o eterno vocalista do Charlie Brown Jr. Uma vitória merecida que rende muitos aplausos ao talento do ator. Loreto emocionou a crítica e o público com sua interpretação, mostrando mais uma vez sua versatilidade nas telonas. Esse prêmio é um reconhecimento, e tanto para o trabalho árduo do ator, que continua conquistando corações e colecionando sucessos em sua carreira. Sim.

Um grave acidente na BR-040 deixou duas pessoas mortas e pelo menos 26 feridas, em Minas Gerais. A ocorrência envolveu um ônibus e outros veículos e mobilizou equipes de resgate para atender as vítimas e controlar o trânsito na rodovia. Os feridos foram socorridos e encaminhados para unidades de saúde da região. As circunstâncias do acidente estão sendo investigadas pelas autoridades, que devem apurar as causas da batida e as responsabilidades pelo ocorrido.

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0: para os fãs do Sorriso Maroto. O vocalista Bruno Cardoso precisou ser internado às pressas em Natal, após desmaiar devido a uma forte desidratação causada por gastroenterite. A notícia deixou todos apreensivos com a saúde do cantor. Felizmente, após receber atendimento médico e se recuperar, Bruno foi liberado e conseguiu cumprir seus compromissos profissionais na cidade. Que alívio! Desejamos uma recuperação plena ao nosso querido Bruno Cardoso.
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5: Hora certa!
6: 3 horas e 13 minutos.

Um homem foi preso durante uma operação policial no Complexo de Israel, na zona norte do Rio de Janeiro, usando um colete à prova de balas com uma bandeira de Israel estampada. A ação foi realizada pelas forças de segurança para combater grupos criminosos que atuam na região. Segundo a reportagem, o suspeito foi detido durante a operação e o equipamento chamou a atenção das equipes policiais. A ação faz parte de uma ofensiva contra o crime organizado no complexo, que reúne comunidades como Parada de Louca, Vigário Geral e Cidade Alta.

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3: As últimas dos famosos você confere aqui no nosso Pronto, Falei desta terça-feira. Eu sou Kleber Salles, hoje 25 de agosto de 2026. E a gente começa falando da boiadeira Ana Castela. A gente chamou a atenção durante sua passagem pela Festa do Peão de Barretos. A cantora chegou à cidade na madrugada do dia 21, poucas horas depois de fazer um show em São Paulo, e apareceu dirigindo uma picape de luxo, avaliada em quase 680 mil reais. Nas redes sociais, a boiadeira mostrou que estava ao volante de uma Dodge Ram 3500 Limited On Gore 2026. Enquanto dirigia, ela ainda cantou um trecho de Não É Pressa, É Pressão, parceria com o DJ Boss, que faz referência justamente à Festa do Peão e à Dodge Ram. Ana contou que chegou a Barretos praticamente sem tempo para descansar. Segundo ela, nem conseguiu tomar banho antes de seguir para o evento. Mesmo assim, aproveitou a madrugada para curtir os shows como espectadora e ainda fez uma participação especial na apresentação de Matheus e Cauã. A cantora também estava escalada para se apresentar na Festa do Peão naquela mesma noite em um dos grandes momentos da programação. É, rapaz, a festa do Peão de Boiadeiro de Barretos tá bombando, né? Nesse último final de semana agora vai estar imperdível também aí para a galera, né, aproveitar, hein? Eu sou Kleber Salles, esse foi o nosso Pronto Falei, mas daqui a pouco eu volto, né? Já a gente fala mais por aqui.
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6: Hora certa.
7: 6:29.
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9: O Pai Nasceu?
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8: Existe sim.
9: Então me mostre que música é essa.
8: Essa aqui, ó.
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3: E ela, a influenciadora Virgínia Fonseca, não tem mais um acordo comercial com a casa de apostas Blazer. O anúncio foi feito por ela mesma em seu perfil no Instagram. A VF Digital comunica o encerramento da parceria comercial de Virgínia Fonseca com a Blazer. A decisão foi formalizada observando os termos aplicáveis à relação contratual, encerrando-se de forma regular este ciclo, escreveu a agência que representa Virgínia. O acordo de Virgínia com a Blazer era alvo de críticas constantes nas redes sociais. Isso aumentou durante a Copa do Mundo e foi parar na justiça. O MPDFT, o Ministério Público do Distrito Federal e Territórios, apontou indícios de práticas abusivas na divulgação de apostas esportivas e pediu indenização de 120 milhões de reais por danos morais coletivos, além da retirada de conteúdos considerados enganosos. No processo, a sugestão de aposta para Cabo Verde superar a Argentina na Copa é citado como incentivo para os apostadores perderem. Eita, que coisa, hein? Eu sou Kleber Salles e este foi o nosso Pronto Falei. Daqui a pouco tem mais, hein? Já já pra você aqui na nossa terça-feira.
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0: 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E a hora certa.
1: Hora certa.
2: 6:50.
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3: De volta aqui no Pronto Falei, não sei se você assistiu, né? Mas teve no domingo a entrevista aí da Eliana com o Ari Fontoura, né? É, eles divertiram os seguidores ao entrarem juntos na trend Eu Nunca Te Falei, mas a brincadeira que viralizou nas redes sociais terminou com os dois usando perucas e acessórios para mudar completamente o visual. No início, Eliana sugeriu que Ari ficaria melhor cabeludo. O ator apareceu usando uma peruca ruiva e arrancou gargalhadas da apresentadora. Depois, Ari revidou e disse que Eliana ficaria melhor de cabelos pretos. Ela então colocou uma peruca e entrou na brincadeira. A provocação continuou. Eliana imaginou Ari com monocelha, batom vermelho e até vestido de rainha. Já o ator escolheu para ela bigode, nariz de bruxa e batom borrado. Aos risos, Eliana brincou que saiu prejudicada na trend. O vídeo foi gravado durante uma visita de Eliana à casa de Ari para a entrevista do programa Em Família, né, que ela apresentou aí no último domingo na Globo. Os seguidores aprovaram a dupla e se divertiram com o bom humor dos dois. Legal, né? Isso aí faz... Isso é bom, né? Sadio, essas brincadeiras aí fazem a internet ficar um pouco mais divertida, né? Terminando por aqui o nosso Pronto Falei. Eu sou Kleber Salles, tô de volta na próxima edição para falar um pouco mais sobre a vida dos famosos, o mundo das celebridades, né? Grande abraço e até lá!
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4: Itambé FM e a hora certa!
5: 4:02.
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2: Alô, é da rádio?
3: Sim, é da rádio.
2: Eu quero pedir uma música.
3: E qual música pedir?
2: Eu quero pedir a música do cara que dorme cedo.
3: Música do cara que dorme cedo?
2: É.
3: Mas eu não sei que música é essa.
2: É aquela. Vai me dizer que vai dormir.
3: Vai me dizer que vai dormir?
2: É.
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2: Existe sim, essa aqui, ó.

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0: DJ Alok mais uma vez tocou o coração do público, desta vez em Barretos. Durante seu show, uma emocionante homenagem à eterna Marília Mendonça foi exibida através de um espetáculo de drones, que projetou o rosto da cantora no céu. Um momento de pura magia e saudade. A iniciativa de Alok gerou comoção e muitos aplausos, mostrando que a memória de Marília Mendonça segue viva e inspirando artistas e fãs. Uma linda forma de recordar a rainha da sofrência e celebrar seu legado.
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3: Chegando por aqui a terça-feira mais animada do Brasil, com certeza. Muito prazer, eu sou o Johnny Silva. Hoje, terça-feira, 25 de agosto de 2026. Como que você está? Tá tudo bem? Espero que esteja tudo bem. Se não estiver tudo bem, vai ficar tudo bem, com certeza, tá bom? Vamos juntos, porque a partir de agora vai rolar por aqui suas melhores. Johnny Silva com você. Ah, nessas duas horinhas aí, com muita música boa, muita descontração, muita alegria. Pra você que tá em casa, tá no seu trabalho, tá no trânsito, tá dando esse moral pra nossa rádio, tá chegando por aqui. Vamos começar muito bem com Luan Santana e Ana Castela, Déjà Vu.
4: 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Você não...

0: especial.
1: Essa é do tempo que minha avó chupava chiclete.
2: Rapaz, não era chiclete, não, era visgo. Não tinha chiclete naquele tempo.
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por aqui, só música boa pra você, pra animar aí a sua terça-feira naquilo que você está fazendo. Você curtindo aí o DJ Swake com a participação de Ozuna. Ah, e antes você ouviu aqui o Rio Negro e Solimões com Emílio e Eduardo aqui na nossa tarde mais que demais. Continuamos, tá chegando a Nayara Azevedo com a Ana Castela, Palhaça.

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0: obrigado a você que escolheu a nossa rádio para ficar juntinho com a gente, para te fazer companhia aí no seu trabalho, em casa. É isso aí, né? Muita música boa passando por aqui, aquela misturada gostosa que só a gente gosta. Você curtindo aí o Hugo e Guilherme Foi Mal, Deus. No próximo bloco tem a Manu com a participação da Mari Fernandes. Então não saia daí.
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0: O embaixador Gustavo Lima fez uma apresentação histórica na Festa do Peão de Barretos, em uma noite que o Parque do Peão ficou pequeno para a multidão que o acompanhou. O show, que ocorreu neste domingo, foi um dos pontos altos do evento. A performance de Gustavo Lima, apesar de alguns problemas técnicos com os fones de ouvido, foi marcada pela energia e pela conexão com o público, consolidando ainda mais sua posição como um dos maiores nomes do sertanejo.
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4: Hora certa.
5: 4:58.
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14: Alô, é da rádio?
15: Sim, é da rádio.
14: Eu quero mandar uma música.
15: E pra que você quer mandar uma música?
14: Quero mandar uma música pro meu amigo Reves.
15: Seu amigo Reves?
14: É, quero mandar uma música pra ele, que ele é um motorista muito barbeiro. Ele comprou um carro essa semana e já bateu o carro.
15: E que música quer mandar pra ele?
14: Eu quero mandar aquela. O Reves, Hello.
15: O Revis ralou o gol.
14: É.
15: Mas a música não existe.
14: Existe sim essa aqui, ó.

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3: Prazeraço, Johnny Silva já de volta por aqui com mais meia hora de muita música pra você nessa tarde gostosa, né? Enquanto isso, pode ir participando com a gente aqui, tá bom? Na nossa programação, chegando a Manu com a Mari Fernandes aqui na nossa Tarde Mais Que Demais.

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alegria total em ter você aqui na nossa Tarde Mais Que Demais, fazendo sempre a trilha sonora dos seus momentos. Você acredita que eu estou cansado aqui de dançar aqui no estúdio? Ah, essa música é boa demais, né? O Gustavo Lima com o Luiz Fonsi Vagabundo. Ah, e eu escolhi mais um aqui pra gente dançar juntinho. Agora é o Despacito com Luiz Fonsi, com a participação do Dedé. Aumenta o som aí, a nossa Tarde Mais Que Demais. Go!

0: nossa rádio sempre trazendo as melhores pra você aqui na nossa programação, aqui na nossa Tarde Mais Que Demais. Você ouvindo aí o criador de cavalos, o cachaceiro, Eduardo Costa, como você quiser chamar ele. Me ajuda a te esquecer aqui na nossa Tarde Mais Que Demais. É assim, muita música boa, passando a todo momento. Vamos para um breve intervalo, mas já já eu volto com muito mais pra você.
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0: Duda Bertelli deu início a uma nova fase de sua carreira com o lançamento de Ponto Fraco, o primeiro single de seu DVD gravado em julho, em Londrina. A faixa, que chegou às plataformas digitais em 14 de agosto, representa um momento importante na trajetória da artista. O projeto foi construído inteiramente para refletir a essência de Duda Bertelli. E Ponto Fraco é a primeira amostra do que os fãs podem esperar desse trabalho que promete consolidar ainda mais seu nome no cenário sertanejo.
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4: Itambé FM e a hora certa.
5: 5 horas e 27 minutos.
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16: Alô, é da rádio?
17: Sim, é da rádio.
16: Eu quero mandar uma música.
17: E pra quem você quer mandar música?
16: Eu quero mandar uma música pro meu amigo Marcos. Eu quero mandar uma música pra ele, porque ele não gosta muito de estudar. A mãe dele fica brigando com ele pra ele ir pro colégio, e ele não tá nem aí. Aí eu quero mandar essa música pra ele.
17: E que música você quer mandar pra ele?
16: Eu quero mandar aquela. Vamos estudar.
17: Mas essa música não existe?
16: Existe sim. Essa daqui, ó.
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1: Como que vamos, porque por aqui a música não para. E esse swing aí, conhece essa música? Conhece? Boa tarde pra você, onde quer que você esteja aí. Sem música não para. E esse swing aí, conhece essa música? Conhece? Boa tarde pra você, onde

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vamos que vamos. Música boa é o que não falta aqui na nossa Tarde Mais Que Demais. Você ouvindo aí o Jorge Mateus com Lauana Prado, Haverá Sinais. Muita gente usou esse bordão aí, né, pra muitas coisas. Você perguntava alguma coisa e ela respondia assim: ah, haverá sinais. É isso aí, por aqui continua chegando aí Yasmin Santos com a Simone Mendes aqui na nossa tarde. Só música boa, curte aí.

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1: Ah, você curtindo aqui na nossa Tarde Mais Que Demais, o cara que canta assim, vai locutor, diz que eu estou completamente apaixonado, lembra? É o Léo Magalhães com Wesley Safadão, dois amigos, e essa é a nossa Tarde Mais Que Demais. Espero ser seu amigo aí pro resto da vida. Vou para um breve intervalo, mas já eu volto.
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3: E também FM, e a hora certa.
4: 5 horas e 56 minutos.
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1: Opa, comigo, prazeraço Johnny Silva. Ótima tarde pra você. Você está na melhor rádio do Brasil, curtindo aqui a tarde mais que demais. Chegando Ferrugem com um sorriso maroto.

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certeza que você está amando a nossa tarde mais que demais. Você curtindo aí a Ana Castela com o Alok, Deixa Nós Viver. Antes você ouviu aqui o Swing Simpatia, relembrando, matando saudade aqui na nossa tarde mais que demais. Agora tá chegando a Priscila Senna com Simone Mendes aqui. Curte aí, aumenta o volume e curte a nossa tarde. Como é bom ter você aqui.

0: Obrigado, Recife! Priscila Senna, maravilhosa.
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2: Luan Santana e Léo Foguete. Luan City Festival São Paulo.

0: gostou, joga a mão e faz barulho, vai.
1: Muito obrigado, São Paulo!
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0: Música não para, é a nossa tarde mais que demais, gostosíssima nossa tarde, né? Você curtindo aí os caras da Sola da Bota, mas hoje eles não estão aqui pra falar de Sola da Bota, nem de chapéu. Estão aqui pra falar de Fivela com Fivela. Estou falando do Rio Negro e Solimões, pra finalizar a nossa tarde mais que demais. Desta terça-feira, quero agradecer pela sua sintonia, pela sua audiência, mas amanhã tem mais, tá? No mesmo horário aqui na nossa rádio, temos um encontro marcado. Tá bom? Não saia da sintonia porque tá chegando a atração especial pra você aqui. Maravilha. Tchau, tchau!
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3: Hora certa!
4: 6:24.
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1: Olá, minha gente! Terça-feira, 25 de agosto de 2026. Tá tudo bem por aí? Tudo certo? Eu sou o Kleber Salles e estamos chegando aqui com mais uma edição do nosso Onda Sertaneja, o seu programa de modão, né? Aqui só vai tocar modão hoje, rapaz. Eu tenho certeza que você vai gostar, viu? Tava dando uma olhada aqui na nossa playlist, né? Tem muitos pedidos aí que vocês fizeram pra gente, que a gente vai atendendo hoje aqui no nosso Onda Sertaneja. Só clássico sertanejo, moda de viola, moda raiz, música regional pra você curtir aqui na nossa programação, viu? Tá aí em casa, tá se preparando pra ir pro trabalho, tá nos seus afazeres aí, ou tá, né, dando aquela espreguiçada? Como é que tá aí a terça-feira, hein? Vamos começar bem o nosso Onda Sertaneja de hoje, né? Nossa primeirinha, Tarde Morenas de Mato Grosso. Tardes Morenas, né, de Mato Grosso. Linaldo, Yara e Pontelli aqui no nosso Onda Sertaneja. Bom,

Aí o João da Viola, com o Violeiro Correria, aqui no nosso Onda Sertaneja. Eita, rapaz, só as melhores, as mais bonitas e as mais engraçadas também. Tem tudo que você gosta aqui no nosso Onda Sertaneja, as melhores músicas para você curtir com a gente. Vamos lá com Gilberto e Gilmar, Capa de Revista. Mais um grande sucesso do sertanejo, você ouve aqui nesta terça-feira, comecinho de semana, e a gente vai junto com você por aqui, hein?

0: Edson Hudson com Quebradas da Noite. Esse trabalho do Edson Hudson, né? Na moda do Brasil é sensacional, viu, minha gente? É bom demais de dar conta toda a vida, viu? É, rapaz, encerrando aqui o primeiro bloco de hoje do nosso programa. Fica ligado aí, daqui a pouco a gente tá de volta com muito mais música boa, muito mais sucessos para você que está sempre ligado aqui na melhor do seu rádio, hein? Não saia daí, continue conosco.
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2: Itambé FM e a hora certa.
3: 6:49.
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4: Esse é o nosso Onda Sertaneja, os destaques da música sertaneja raiz, da música sertaneja de viola. Você curte com nós aqui, viu? A programação na nossa terça-feira. E agora tem nosso último bloco, né? Agora a gente abre o nosso último bloco aqui no nosso Onda Sertaneja com... Ah, essa moda aqui é bonita, hein? Vamos lá, vamos curtir mais um modão chonado por aqui, rapaz. Direto do vinil, olha só. Eita, o nosso galinho brasileiro trouxe aqui o disco de vinil pra nós tocar aqui na rádio, hein?

Mãe Aladim, felicidade e amor aqui no nosso Onda Sertaneja. E já vamos para as nossas últimas de hoje. Já estamos na reta final aqui do nosso programão sertanejo, né, meu filho? Pois é, rapaz. Vamos lá com Jorge Luiz e Fernando, a música A Porteira. Na sequência, César e Paulinho, Morto de Saudade Sua. E Lourenço e Lorival também, né, com a Armadilha do Destino, aqui no nosso Onda Sertaneja. Essa é bonita, hein?

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0: filha.
1: Lourenço e Lorival, Armadilha do Destino, fechando aqui mais um Onda Sertaneja. É, gente, acabou, hein? Tudo que é bom dura pouco, né? Terminando o programa de hoje, mas amanhã a gente volta, se Deus assim nos permitir, com muito mais moda boa, muito mais sucessos aqui na rádio, que é um show de audiência. Grande abraço para todo mundo, fique com Deus, e amanhã tem mais um Onda Sertaneja, hein? Até lá!
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5: Paola Oliveira decidiu continuar no Carnaval do Rio de Janeiro, mas surpreendeu ao escolher um novo caminho. Após ter sido convidada pela Grande Rio para retornar ao posto de rainha de bateria, função que exerceu por 7 anos, a atriz recusou a proposta e aceitou o convite da Imperatriz Leopoldinense para assumir o mesmo cargo no Carnaval de 2027. A novidade será oficializada pela Imperatriz no dia 18 de setembro. A chegada de Paola acontece em um momento de destaque da escola, que vem acumulando grandes desfiles sob o comando do carnavalesco Leandro Vieira. A atriz, considerada uma das principais rainhas de bateria do Carnaval Carioca, agora deve substituir Isa e voltar a Sapucaí em uma nova fase de sua trajetória.
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7: Itambé FM e a hora certa.
8: Hora certa.
9: 7:19.
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